0: 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E a hora certa, 9 horas. 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
1: 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E a hora certa, 10:01.

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0: E a hora certa, 2:03.
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0: E a hora certa, 3:15. 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

0: 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E a hora certa,
1: 3:35.
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0: 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E a hora certa. 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E a hora certa.
1: 3:44.
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0: 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E a hora certa, 4:56.
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0: 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E a hora certa, 5:02.
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começar o dia rezando? Em nome do Pai, do Filho e do Espírito Santo. Amém. Senhor, obrigado pela noite que passou e pelo dia que começa. O despertar deste dia, Senhor, é renovação da vida, explosão das maravilhas da criação. Senhor, ao despertar nesta manhã, eu me coloco nas tuas mãos e me abandono inteiramente em tua bondade. Me abandono, Senhor, e me ofereço em fazer a tua vontade durante todo este dia.

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8: Alô, Palmas e Monte Alto e região, estou chegando com mais uma edição aqui do programa Manhã Sertaneja. Hoje, segunda-feira, segundona, hein? Dia 27 do mês de julho de 2026, está no ar mais uma edição do programa. E a você que está ligadinho com a gente, bom dia!
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1: Bom dia,
2: bom dia,
1: bom dia,
2: bom dia,
1: bom dia, Mãe Natureza.
3: Bom dia, papai.
4: Muito bem, muito bom dia, né? Bom dia a todos os nossos amigos e ouvintes do programa Manhã Sertaneja, né? Mais uma edição do programa começando, como sempre. A gente começa o programa, né? Agradecendo ao nosso bom Deus, ao nosso Papai do Céu, a oportunidade de mais um dia de vida, né? E ao mesmo tempo agradecendo por mais um dia, mais um programa, enfim, tudo aquilo que vem positivo aí na nossa vida. A gente começa o programa também com a oração da manhã. Querido Deus, em tuas mãos entrego este novo dia. Ao Senhor confio minha vida, meus sonhos, meus caminhos, assim como meus filhos, minha família, meus ouvintes e meus amigos. Abençoe poderosamente nossos caminhos neste novo dia que acabou de nascer. Esteja aí à frente, nos livrando e nos guardando de todo mal. Amém. Daí a oração dessa manhã, né? Que o Papai do Céu proteja nós todos e que tenhamos aí uma semana abençoada, né? Sempre com Deus no comando, sempre com a proteção do nosso Papai do Céu. Muito bem, vamos dar um giro para saber quem já acordou. Vamos lá, deixa eu ver quem já tá acordado aqui.
5: Acorda, né? Maria, bonita.
4: José Antônio, né, Zé? Tá ligadinho também. Bom dia, Dona Neuza Porto, né? Essa é cedeira, né? Hoje ela acordou cedinho, né? Aqui, ó. Bom dia, Naldo, que Deus abençoe a nossa semana, né? Valeu, Dona Neuza, bom dia. Bom dia também para Érica Rocha, né, Érica? Bom dia, Érica. Inácio também está ouvindo a gente. O Nil, ainda Santos Dumont, bom dia, seu Nil. O seu Agostinho lá em Vargem Alta também está ouvindo a gente. Bom dia, seu Agostinho. Deilton Silva, o João Almeida, bom dia, João. Nosso amigo Sula, né, também está ligadinho com a gente, diretamente da região de Bom Jesus da Lapa, né, Sula? Ela é um dos maiores produtores de banana da região, né? Isso, sexta-feira já sabe, o caminhão paralelo lá da Central de Abastecimento no sabadão, lá em frente à casa do seu Dilson, né? Caminhão das bananas. Regis Lisboa, bom dia, Regis, também tá ligadinho com a gente, bom dia. Outro cedeiro, a Dona Everson Antônio, lá em Guanambi, Sueli Menezes, né? O Arley, todo mundo ouvindo a gente lá em Guanambi, né? Bom dia. A Maria José Zezinha, também a Sueli Diamantino, né, nas 15 de novembro. Também a Luciene lá de Água Branca, o Adão Pereira, lá em Badibaci de São Paulo, também estão ouvindo a gente. Nosso amigo Peron, né, Peron, bom dia. Maria José do Assentamento Palmeiras também estão ouvindo a gente, bom dia. Bom dia pro Didi do Cedro, né, a Ana Daninha, bom dia, Aninha, tá ligadinha com a gente também, né. O João Domingo, bom dia, João. O Barro Oliveira, né? Bom dia pra ele. A Rita, né? Toda a família aí, um bom dia. A Dona Dina também já acordou, né, Dona Dina? Bom dia. Tá lá ligadinha, seu Pedro, lá em Poço de Pedra. Bom dia, seu Pedro.
5: Bonita.
4: Que mais? O nosso amigo Valdiano lá em Pinga Fogo também tá ligadinho, né, Valdiano? Bom dia. Também ouvindo a gente tem aí o Raimundo Pote, né? O Haroldo lá em Curralinho, bom dia. Sempre ligadinho com a gente, bom dia.

0: Muito bem, muito bom dia para vocês que estão ligadinho com a gente. Bom dia, né? Até as 6h45 nós vamos juntinho, não? Vamos seguindo então a programação, porque a hora não para, né? Já tá ali já pulando de segundo em segundo, de minuto em minuto, não, né?
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E a hora certa, 5:25. 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

0: Muito bem, estamos de volta, né, meu padre? São 5 horas e 33 minutinhos, né? Já pulamos para 34 minutos aqui na melhor, né? Programa Manhã Sertaneja, Alegria do Sertão. O que mais estão ouvindo a gente? O Nelson lá da Tuquinha. Bom dia, Nelson. Nelson tá lá ouvindo nós, né? Ali é CD também, né? Vai pro curral logo cedo, né, Nelson? Pra tirar o leite, né? Isso. Bom, o Luz já fez o cafezinho, já levou pra ele, tá lá de boa, né? Não é assim? É, sabia? Pois é, ele fala que não, né? Fala que não, mas... A Luz acorda cedo, já faz o cafezinho, já leva pra ir lá no curral, né? Aí, mãe, quem tem mãe boa é outra coisa, né? O que mais, Sebastião, tá ouvindo a gente? Também ouvindo o programa, deixa eu falar aqui também com ela. Ana, Aninha, bom dia, Aninha!
1: Manda um alô pra Luísa Rei na Fazenda Jurema, Joelle, na Fazenda Jurema e para todos que estão na escuta.
0: Pronto, valeu, Ana. Bom dia, né? Didi, lá do Cedro. Didi, bom dia.
2: Bom dia, Naldo. Bom dia, Naldo. Tô por cá já, viu? Toquei aquela música aí de Teodoro Sampaio, porteiro. Ofereço para todos os ouvintes aí do programa aí, bom dia.
0: Oh, bom dia, né? Tá lá ligadinho nosso amigo Didi, né? Lá do Cedro, seu Luiz, Dona Isabel, né? Todos os amigos por lá. É, vamos falar com o nosso amigo Deraldo? Bom dia, Deraldo.
3: Bom dia, Naldo. Deraldo, aqui de Lagoa dos Patos, Naldo. Tem dias que eu não pedi uma mosquinha, Naldo. Que seja um bom... semana para nós, né? Uma segunda-feira.
0: Amém.
3: Que Deus abençoe a nós, a você e sua família e nós todos. Amém. Se você puder, passa a música aí. Teodoro Sampaio, os quatro cantos da casa, Naldo. Muito obrigado, João Ederaldo.
0: Quatro cantos da casa, pronto. Preparei, deixa no jeito aí, né? Essa música também, os quatro cantos da casa, quem gosta muito é o nosso amigo, né? É... quem gosta dessa música? Hã? Vocês adivinham aí? Hã? É, não? Não lembrou não? Pois é, então vamos falar. É, Cida, né? A Cida tá ouvindo a gente lá no Bico Duro. Valeu, Cida. Heleno, né? Seu amigo Heleno. Fala, Heleno, bom dia.
4: Bom dia, nada, Bicudo. Você manda um alôzinho pra mim. Tô ouvindo seu programa. Cadê o Ledinava, moço? Sumiu. Aí não apareceu mais. Dentro da copa pra cá, não vi ela falar mais na rádio. Aí você manda alôzinho pra Cláudio do Café, seu Rodolfo, a Didi no Cedo, é aquele Carlinho do Boi da Brasa aí, tá mundial, pra todos os amigos, valeu? Pronto. Então bom dia pra nós todos.
0: Valeu, valeu, Heleno, né, nosso amigo Heleno, tá lá ligadinho no programa também, acompanhando aí o Manhã Sertaneja, né? É, a Maria lá da Santos Dumont também tá ouvindo a gente, né, Maria? Bom dia, tá na escuta do programa também, acompanhando aí o programa Manhã Sertaneja, Alegria do Sertão, né? Até às 6h45 nós vamos juntinhos aí, né? Deixa eu ver quem mais tá aqui ligado com a gente. Mandar alôzão também aqui para o Jovem, né? O Jovelinho, né, Jovem? Já tá ouvindo nós, lá no sítio Cova, né? Valeu, Jovem, ele e o Zé, né? Estão lá ouvindo o programa lá no sítio Cova, né? Acompanhando aí o programa Manhã Sertaneja, Alegria do Sertão.

0: audiência. Já são 5:38, 5:38 aqui na melhor, né? Programa Manhã Sertaneja.
1: Ei, não, cadê Junho? Cadê Junho? Junho sumiu, cadê Junho? É, Junho tá dormindo aí, né,
0: mano? Será que Junho tá dormindo ainda, rapaz? Ô, Nil. Nil, acorda Junho lá, Nil, é. Didi, manda mensagem pra Júnior aí, pega um, esse acorda o homem lá, pai. Fala que é na hora de acordar, né? Hã? É, pai, Júnior não é cedeiro. Eu acho que ele tá acordado, né? Mas é bom mandar uma mensagem lá pra ele lá, perguntando, né? Dando um bom dia pra ele lá. Fala que tá na hora de acordar. Renato Silqueira, bom dia, meu nobre. Também tá ouvindo a gente lá em Sampa, lá em Sampa. Lá ouvindo o programa também, tá na escuta do programa, acompanhando aí o Manhã Sertaneja, Alegria Certa. Muito bem, vamos curtir então, Teodoro e Sampaio, os pedidos que citamos aí. Vamos com o porteiro, vamos com a indicação do Didi, depois já vem aí com a indicação aí do nosso amigo Deraldo, né? Lá de Lagoa dos Papos, né? Tá lá acompanhando a gente, curtindo o som da Rádio Visão. Volto já.

Muito bem, de volta nessa ação 545 aqui na programação, programa Manhã Sertaneja, né? 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Deixa eu ver quem mais está ouvindo o programa.
A minha amiga Nivalda, né, Nivaldinha, tá aqui, bom dia, amigo, que Deus abençoe a nossa semana, amém, Nivalda, né, um bom dia pra vocês aí, né, Dona Sebastiana, pra todos os amigos aí de Pinga Fogo, né, na escuta do programa também, né. É, Wilson Magalhães, lá da Tocaia, meu amigo Wilson, Romélia, né, também estão ouvindo a gente por lá, um bom dia pra vocês aí, né. É, que mais?

0: Muito bem, de volta. Fabiola, vou bem para o Brasil. Fabiola, bom dia. Fabiola, bom dia, Naldo. Que temos uma semana abençoada por Deus. Amém, Fabiola. Né? Bom dia para vocês aí, Aparecido, né? Toda a família. É, o Tony também, né? Todos vocês aí, um bom dia. Deus proteja e abençoe sempre, né? Sempre no comando, né? Na proteção do nosso Papai do Céu. Nosso amigo Newton Pereira Couto, conhecendo? Nuta. Tá ouvindo lá? Bom dia, Nuta.
1: Bom dia, aí. Garganta de ouro de Palma de Monte Alto região, esse locutor é diferente.
0: Olha aí, meu irmão.
1: Tá bom, manda uma moda aí do rei do Baião, Luiz Gonzaga. Tô por cá, viu? Tô na cidade onde Luiz Gonzaga nasceu e se criou. Tô cá no Enxu Pernambuco. Cuida pra cuidar.
0: Pronto, valeu, Nuta. Já você vai curtir aí Luiz Gonzaga, viu, Nuta? Tá lá ouvindo a gente, né? Rodando esse estradão do meu Deus, né? Cacau também tá ouvindo a gente. Fala, Cacau, bom dia.
2: Bom dia, Rabão. E aí, tudo bem?
0: Tudo.
2: Meu Deus, ó. Fala do Flamenguista. Do próximo jogo, só Paulo Flamengo. Vou pedir pro Caleri não jogar lá, viu? Vou pedir pro Caleri, vou levar pro CBR lá, pedir pro Caleri não jogar. Bom dia, Naldão.
0: Vamos, é a onda de Cacau. Ô, seu Rodolfo, o senhor tá ouvindo isso, Rodolfo, né? Cacau tirando onda, rapaz, né? Esse Cacau, pedir pra Carelli não jogar, né? Quem é que pode? Quem é que pode umas coisas dessas, rapaz?
3: Oi, pai, pai! Ah.
0: Cacau tirando onda, ei, Cacau. Meu amigo Marcones Pipoqueiro, fala aí, meu amigo, bom dia.
4: Bom dia, meu patrão. Tô ouvindo o radinho pelo aplicativo, tô longe. Mas tá tudo bem, graças a Deus. Ô, rapaz, vim coisar a internet agora e ele pediu uma musinha, mas já tava dando as 6 horas já, não dá tempo passar. Aí eu pedi Nossa Senhora Aparecida pro Gingênio, mas não dá pra você passar, mas tá tudo bem, viu? Valeu, bom dia, fique com Deus.
0: Pronto, dá um jeito aí, né? Dá um jeito aí, dá um jeito aí pra tocar pra ele aí, que ele merece, né? Tá longe. É, Nossa Senhora Aparecida, mas com Gino e Gino. Assim? Foi. Pronto. Valeu, meu querido. Obrigado pelo carinho, pela audiência, né? Tá ouvindo nós pelo aplicativo da Rádio Visão, né? Que Deus proteja você, sua família, né? Que Deus continue te abençoando. Porque afinal você é um cara abençoado, né? Você é um cara iluminado por Deus. Né? E é um cara que todo mundo gosta, todo mundo tem um carinho, né? Um cara que tem um coração maravilhoso, né? Que pensa no próximo, né? Isso que é muito importante. Nós estamos num mundo hoje que é muito complicado, né? Não é assim? É muito complicado, né? Principalmente esse Brasilzão nosso aqui, que eu te falo agora, né? Você tem esperança? Tem hora que às vezes eu acredito muito, né? Em Deus, né? E sei que tem muitas pessoas boas, né? Muitas pessoas boas, mas o sistema em si, né? De uma forma em geral, né? No meu ponto de vista, na minha humilde opinião, tem muitas coisas que a coisa tá meio extraviando, tá, meu pai? Eu sempre gosto de falar o seguinte, né? Que hoje em dia, é a minha opinião, né? Minha humilde opinião. Muitas coisas hoje em dia, tá ficando o seguinte, o certo tá virando errado e o errado tá virando certo, né? Concorda comigo? Né? Tem muitas coisas hoje que tá assim, o certo, o que era certo tá virando errado, o que era errado tá virando certo, né? Tá, por isso que eu tô vendo parece que a coisa tá meio desandando, né? Casaca tá virando, né? Então, tudo você pensa hoje aí, tá meio complicado, né? É assim? E eu vou continuar dessa mesma forma pensando, né? Que o certo, pra mim, no meu ponto de vista, né? O certo tá virando errado, o errado tá virando certo. Meu compadre, então só pensa nisso, né? Desde quando você vai pensando nessa...
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0: No que o locutor falou, né? Eu não vou entrar em detalhes, mas vamos seguir. Meu amigo Heleno, fala, Heleno, o que você quer falar, Heleno? Bom dia.
6: Ei, Nando, fala que ele deu sorte, que o time tá meio desfalcado. Que ele deu sorte.
0: Viu, Cacau? Aí, ó, Heleno falou que você deu sorte, tá? Valeu, Heleno. Seu Adolfo sumiu. Será que seu Adolfo tá longe de Gerais? Seu Adolfo tá de boa. Às vezes, quando ele vai lá pro Gerais, somos lá, fica uns dias lá, né? Tá de boa lá. Serginho lá em Caldeirão, né, Serginho? Serginho também tá ouvindo nós. Valeu, Serginho. deixar rolar. O negócio é deixar rolar.

Ai, ai. Vamos seguir aqui a programação, né? Vamos lá, vamos lá. Aparecida de Gá também estão ouvindo a gente aqui. Bom dia, Nado. Tem aí uma ótima segunda-feira, abençoada por Deus. Amém, amém, minha amiga Aparecida, né? Tá ouvindo a gente, né? Na escuta do programa. Deixa eu mandar também um alusão aqui para o nosso amigo lá da Água Branca, né? Serjão. Alô, Serjão. Serjão da Água Branca, né? Serjão e família, né? Tá sempre acompanhando o programa também. Ó, vamos tocar então Asa Branca, né? Indicação aí do nosso amigo Nuta, né? Depois a gente vem aí ainda com a indicação do nosso amigo Marcondes Pipoqueiro também, que pediu. Aí a gente vai atender o Marcondes, né? Tá lá, escuta do manhã, certo, né? Valeu, Marcondes.

0: Muito bem, tá aí Nossa Senhora Aparecida, ginegendo de caçador do nosso amigo Marcondes Pipoqueiro, né? Que tá lá ligadinho no programa, né? Tá ouvindo a gente pelo aplicativo da Visão, né, Marcondes? E ele fala aqui, ó, mais uma vez aí, ó. Que foi, Marcondes? E aí?
1: É nada, fala com nossa amiga Helena aí, bicudo. É, toda vez que acontece isso, ele fala que é sorte. Então vai tá, nós já tá tendo sorte direto, né? O nosso São Paulo vai tá tendo sorte direto na hora que encontra com o Flamengo. É verdade isso aí? Fala com ele aí. Valeu, meu irmão, tudo de bom.
0: Aí você quer dizer que o. Pelo que eu entendi aí, quer dizer que o Flamengo é freguês do São Paulo? É assim, Cacau, é? Cacau. Cacau.
2: Pai, para!
0: Ana Neres, lá em Duas Lagoas, também estão ouvindo a gente, né, Ana Neres? Bom dia, pessoal de Duas Lagoas, aí na escuta do programa Lur. É, rapaz, que é Lucélia Lobato, né, Lu? Bom dia, tá ligadinha também. É, Dona Augusta, toda a família aí na escuta do programa. Diga, Cal. A Cal tá aqui, ó, afiado hoje. Fala, Cal, de novo.
3: Feliz é pouco, fala com o Helena, com força é o lençol, fala com ele, viu?
0: Uma moça hoje, cara. Cacau hoje veio com tudo, né? Segunda-feira. É, Cal, né? Tomou o que esse final de semana, cara?
2: Ai, para!
0: É. Cacau falou. É, freguês é pouco. Como é que é? Freguês é pouco. Cobertor. Fala aí, novo. O que você falou, Cal?
3: Freguês é pouco. Fala com o Helena, com força é o lençol. Fala com ele, viu?
0: Rapaz. É, por uma dessa aí, bora mudar de assunto aqui, né? Cacau tá que tá terrível hoje o Cacau, né? É, 6:06 aqui na programação, o seu Adolfo tá lá ouvindo lá só de bituca, né? O seu Adolfo tá lá preparando também, que o seu Adolfo não perde tempo não, né? É, deve tá lá só...
4: Ô, potência!
0: Só assuntando, não sei se tá aqui, se tá no Gerais, mas... Tá lá na escuta do programa. Muito bem, são 6:06 aqui na programação, né? Amanhã, sertanejo, alegria do sertanejo, né? Vambora, vamos curtir um pouquinho dessa moda aí, né? Essa moda, quem canta tinha um carreiro pardinho, né?

Aê, beleza! Tá aí Teodoro Sampaio, né? Vida dura aqui na programação, né, meu compadre? Vida dura. Você sabe por que não sobra o dinheiro hoje em dia? É? Você sabe? É. Que é o seguinte, meu amigo, né? Hoje o Brasil é um dos países, tá? Entre os países que mais cobra imposto, né? Imposto. Então, meu amigo, o que a gente paga de imposto hoje no Brasil é uma coisa fora do comum, né? Então, meu amigo, tudo hoje em dia aqui é imposto, né? Então, é um dos países que mais arrecada dinheiro, tá? Entre os que mais arrecada dinheiro é o Brasil, né? Bate recorde de arrecadações, né? E o povo brasileiro se lascando, né? Vida dura, tem. É a vida dura mesmo, né? Vambora, são 6 horas e 13 minutinhos aqui na programação. Bora, vamos seguindo aqui, ó. Deixa eu ver quem mais aqui tá ouvindo o programa. Nil tá ligadinho, né? Nil não gostou, não, viu, Cacau? Colocou aqui, ó. Manda Cacau olhar a classificação brasileira aí, né? Do Brasileirão. Valeu, seu Nil. Tá lá ouvindo a gente também, curtindo.

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19: Muito bem, de volta nessa sessão, 6 horas e 27 minutinhos aqui na programação 6:27. Programa Manhã Sertaneja, Alegria do Sertão, até às 6:45 nós vamos juntinho esmagaiando a boa música sertaneja. Beleza, né? 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Bel lá em Curralinho, né, Bel? Tá ligadinho com a gente, tá escuta do programa. Augusta, bom dia, Augusta.
15: Bom dia, Naldo. O Naldo mandou um alô aí pra Tadina, Sede Sebastião Laranjeira, Nivaldo em Pingafogo.
19: Pronto, né? Tá lá ligadinha no programa. Ó, deixa eu atender aqui a participação do Sebastião, né? Sebastião, ele diz o seguinte: toca aí uma música com o Tião Carreiro, Empreitada Perigosa, né? Então tá aí o Sebastião, tá ligadinho com a gente, pedindo aí Empreitada Perigosa. Tá no ponto? Bora lá, pode soltar então. Tião Carreiro, Pardinho, bora lá.

0: 6:32.
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3: 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Anda lá em Vargem Alta, né, Aninha? Tá ouvindo a gente também lá em Vargem Alta, na escuta do programa. Tem mais aqui, ó, Maria José Zezinha, tá aqui, ó, bom dia, Naldo, manda um alôzão aí pra mim e para os meus filhos, Genivaldo, Joelson, Matheus, a minha nora Jaqueline, pra toda a galera do Cedo, pra todos aí de... do Café Sem Troco, Mata Verde, manda aí um alôzão também pra minha cunhada Isabel, a minha prima Dalva, a Luiz, aqui no Cedo, pra Didi, também com a esposa, né, é, Ivone, é, também pra Pauliana, a filha de Ivone, e toca uma música aí com o trio Parada Dura, Beijo do Adeus, né, e ofereço pra todos aí, a galera aí que estiver ouvindo aí, beleza? A Zezinha, né, Zezinha, tá lá ligadinha no programa, Maria José, popular Zezinha, ela adora essa música, né, hein? 99% das vezes que ela participa, ela pede essa música, né? Adora. Um beijo de adeus com trio Parada Dura, 6:34 da programação.

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foi que você amanheceu? Hoje é segunda-feira, não é segunda, não é sexta não, hein? Ai, ai, ai. Ai, ai. Vai, gol.

0: Muito bem, são 6:39, 6:39. Muda essa trilha, hein? Muda essa trilha aí. É, muda essa trilha aí, que eu não. Não sei nem o que vocês acharam essa música aí. Vocês também, de vez em quando, vocês aparecem com cada música, né? É, deixa eu ver quem mais tá ouvindo a gente, quem fala com a gente. Vamos falar aqui com Cláudio José, nosso amigo Cláudio José, lá do café, né, Cláudio? Homem cedeiro, 4 da manhã, o homem já tá acordado com um cafezinho quentinho, né, Cláudio? Bom dia!
1: Bom dia, não, já tô acordado, cafezinho já pronto, tá? Quer pedir aquela música de... Ah. É, que tire meu chapéu, na loja de mão branca, oferecer pra dona Nina, nascida de Sebastião Arangueira, dona Cris, Cidelinda, oferecer também para dona Maria do Bar, do Café Sem Truco, oferecer para Cida Batista, é, Didi ali no Cedro, oferecer também para companheiros, é, Zezinha, oferecer também para seu Deus na Avenida Castual, Norma Tão, e oferecer também para Cláudio Canija, é, o Manuel Garruchinha, oferecer para Gil Sama do Curralim, dona Carmita Arudo, né, o bebê, oferecer também para toda essa galerinha do Curralim, né, para a dona Duvalina, é, para todos que estiverem na escuta do programa, para também aqui para, é, o Cláudio Amorim, meu, é, para todos que estiverem na escuta do programa, valeu lá, o seu programa não é 10, é 1000.
0: Valeu, Cláudio. Esse é o Cláudio José lá do café, né? Tá lá ouvindo a gente. Alô, Din, lá do café. Din família, né?
2: Não pode levar desaforo.
0: Todo mundo ouvindo a gente por lá. Lá no café também. A audiência é boa, né? E amiga Naí também, bom dia.

0: Muito bem, tá aí. Não tira meu chapéu de Gabão Branca, né? Pra fechar a programação de hoje, né? Um abração também pra minha amiga Vânia, né? Lá do Barro Oliveira, tá lá ligadinha no programa, né, Vânia? Obrigado aí pelo carinho, pela audiência, né? Gente, ó, acabou o horário. Eu vou ficar devendo aqui muitas participações, né? Muitas participações, infelizmente o tempo esgotou, né? Agradecer vocês pelo carinho, pela audiência. 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Deixa eu mandar uma alusão também aqui para o escala, né, que não perde o programa, né? Hein? É, sabia? Um é o Noquinha, né? Meu amigo Noquinha, lá da Serraria. E o outro é o meu amigo Bereca Predeiro, viu? Ali é Predeiro diferenciado, conhecendo? É, ali jogador também, Bereca, né? A escuta o programa também, né, Bereca? Bom dia, muito obrigado pela audiência. Forte abraço a todos, siga na sequência o programa Independente, que tem total responsabilidade dos seus idealizadores. Até amanhã, se Deus quiser. Amanhã cedinho estaremos de volta. Mas volto hoje ainda, né? Hoje ainda tem Rádio Mania. Tchau.
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1: 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Vai o nome dele, a data do nascimento, mas por favor não revele os nossos nomes no ar. Oi, minha jovem que pede por ajuda, analisando sua carta. Olha, apesar dos seus signos se entenderem muito bem, eu vi através dos búzios, analisando sua carta, que tem pessoas, até mesmo da sua própria família, que tem muita inveja desse seu relacionamento. E tem outra garota que vive fazendo de tudo para vocês se deixarem para sempre. Você está precisando de cuidar melhor de você. Você está precisando de ajuda espiritual, ou que seja comigo, ou que seja com outra pessoa que você tem confiança e fé também, certo? Mas se você quiser e resolver, pode me procurar. Eu irei sim te ajudar, tá certo?
0: Vamos à carta de agradecimento. Hoje é mais uma pessoa que está feliz e de bem com a vida, depois que procurou o mestre Manuel de Ogum. Através do dom espiritual e a fé, essa pessoa fala através de sua carta a mudança que teve em sua vida.
6: A cartinha que tenho em minhas mãos é da consulente Simone Oliveira. Ela nos escreve do estado do Tocantins, da cidade de Retiro. Em nome do mestre Manuel, vou ler esta carta agora. Na sua carta ela diz: mestre Manuel, sou divorciada há 7 anos e tenho 2 filhos para cuidar. Quando estava casada, sofria com meu marido porque ele bebia, chegava tarde em casa. Mas isso não bastava. Ele me agredia e acordava meus filhos aos gritos. Cada dia que passava eu me sentia pior e a agressão física afetava minha saúde espiritual. Meus filhos, em meio a tudo aquilo, cresceram revoltados, não me obedeciam, não escutavam meus conselhos e odiavam o pai. O pior era me sentir impotente, sem poder interferir em tudo aquilo. Eu não tinha esperanças, não acreditava que minha vida poderia mudar. Então uma vizinha me falou do mestre Manuel. Devo admitir que procurei o mestre sem muitas pretensões. Nunca imaginaria que a partir daquele dia minha vida iria mudar. Me emocionei muito e voltei para casa chorando, com a certeza de que Deus estava iluminando o meu caminho. Por mais que eu tivesse certeza que a separação era o melhor caminho, não foi fácil. Dar o que comer, educar e criar sozinha 2 meninos que eram rebeldes foi um grande desafio. Mas as orações do mestre Manuel me fizeram cada dia mais forte. Depois de 3 anos separada, conheci um homem na igreja que me respeitava e me tratava como uma mulher e não como objeto descartável. Hoje já faz 4 anos que estamos juntos e me sinto realizada como mãe e mulher. Quero agradecer ao mestre Manuel que me auxiliou nessa caminhada com muitos desafios. Ajudou meus filhos a serem pessoas melhores e a minha relação com o meu companheiro. Obrigada, mestre Manuel.

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0: Vamos prosseguindo com o programa Sua Vida e Seus Caminhos, com o mestre Manuel de Ogum. 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Ouviremos agora outra carta de agradecimento.
4: A carta que chega para o programa Sua Vida e Seus Caminhos é da ouvinte Silvana Alves, da cidade de Povoação, no Espírito Santo. Na sua carta, ela conta: numa consulta ao ginecologista, descobri que estava com o vírus HPV e fiquei muito preocupada. No dia seguinte, ouvindo o programa Sua Vida e Seus Caminhos, uma pessoa contava que tinha ido ao médico e tinha sido diagnosticada com HPV e, após procurar o mestre Manuel, ficou curada. Comecei a chorar porque sabia que Jesus estava falando comigo, principalmente porque logo que saí da consulta, pedi muito a Deus para que me ajudasse. Então, procurei o mestre Manuel. Depois de ter seguido o tratamento médico, refiz os exames e estava curada. Sei que a minha cura foi pela intercessão do mestre Manuel. Ele é realmente milagroso e devemos ter muita fé para ter nossa graça alcançada. Obrigada, mestre Manuel.
3: 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Vamos agora aos depoimentos e testemunhos de pessoas que procuraram o mestre Manuel para resolver seus problemas espirituais, que hoje se encontram felizes por ter conseguido alcançar a graça e resolver totalmente os seus problemas espirituais.
5: Meu nome é Valdemir, eu moro em Goianésia. Eu vim aqui para agradecer primeiramente a Deus, depois o Manuel de Ogum, que de minha vida estava um fracasso. Eu fui separado da minha família, os meus filhos ficou tudo contra mim por conta de uma pessoa que fez maldade para destruir o meu casamento, o meu lar. Então perdi praticamente tudo que eu tinha e hoje eu vim aqui para agradecer a ele, que eu estou muito feliz, graças a Deus. Primeiramente agradeço a Deus e segundo ele as coisas estão tá caminhando tudo bem. Eu só tenho que agradecer, coisa que eu não tinha plano para nada, não conseguia nada. Hoje eu estou conseguindo através do mestre Manuel de Ogum. Eu vim aqui para agradecer ele mais uma vez, que Deus ilumina o meu caminho, o caminho dele, graças a voz a ele. Meu nome é Valdemir e eu moro em Goianésia.
6: E vamos agora à carta do dia de hoje, né? Mais uma pessoa que participa aqui do nosso programa e a gente tem o maior prazer em atender todas as pessoas que escrevem aqui para o nosso programa. Quem escreve é uma jovem no cantinho da cidade. Ela diz: "Oi, mestre Manuel, estou te escrevendo estas poucas linhas. Olha, mestre, tem

sofro muito, ele me decepciona muito. O que eu faço? Aguardo a sua resposta. Aqui vai o meu nome e o nome dele, mas eu peço que o Senhor não revele os nossos nomes no ar. Oi, minha cara amiga, ouvinte, jovem, que não quer se identificar. Olha, minha cara amiga, analisei a sua carta e quero te dizer que não vale a pena você investir nesse namoro, você continuar com esse cara que não te dá atenção. Olha, minha cara amiga, analisei sua carta e pude ver que realmente você gosta dele, mas ele não gosta de você. Olha, minha cara amiga, vai procurando esse cara que não te dá atenção. Olha, minha cara amiga, analisei sua carta e pude ver que realmente você gosta dele, mas

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5: Oração às 13 almas benditas. Ó minhas 13 almas benditas, sabidas e entendidas, a vós peço pelo amor de Deus, atendei ao meu pedido. Minhas 13 almas benditas, sabidas e entendidas, a vós peço pelo sangue que Jesus derramou, atendei ao meu pedido. Pelas gotas de suor que Jesus derramou do seu sagrado corpo, atendei ao meu pedido. Meu Senhor Jesus Cristo, que vossa proteção me cubra, vossos braços me aguardem no vosso coração e me proteja com vossos olhos. Ó, Deus de bondade, vós sois o meu advogado na vida e na morte. Peço vós que atendei aos meus pedidos. Me livrai dos males, dai-me sorte na vida.

0: Castigue meus inimigos, que os olhos do mal não me vejam. Cortai as forças dos meus inimigos, minhas 13 almas benditas, sabidas e entendidas. Se me fizerem alcançar esta graça, ficarei devoto a vós e prometo acender velas, rezar missas, ajudar aos pobres e muito mais. Que assim seja. Amém. Amém. Amém. Amém.
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3: 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E a hora certa, 7:15.
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7: Ok, muito bom dia, agora são 7:17, 7:17, chegando mais uma edição do JM, edição desta segunda-feira, hoje 27/7/2026, 27 de julho. Vamos até as 9 horas para te deixar muito bem informados, com muitas notícias, ocorrências da área policial das últimas 72 horas. Tem notícia de Palmas de Monte Alto, Sebastião Laranjeiras, Guanambi, Cariânia, Malhada, Caculé, Urandi, Licinho de Almeida, também do oeste da Bahia, de Serra do Ramalho, Santa Maria da Vitória. Então, o programa hoje tem notícias aqui da região sudoeste, também oeste, para você se tornar, ficar bem informado. Deixa eu abraçar toda a Palmas de Monte Alto, toda a região. Você ouvindo a gente no centro da cidade, aí nos bairros, ruas periféricas, no interior do município. Você ouvindo a gente também aí nos distritos, nas comunidades, localidades, quilombolas, da comunidade lá de Barra do Iaste, distrito de Espraiado, Pinga Fogo, Rancho das Mães, tá? Uma ótima manhã. Cidade Cinco Vizinhos ouvindo pela nossa frequência 87,9. Muito obrigado pela audiência. Internautas conectados pelo lugar com a gente, muito obrigado pela audiência aqui no JM, que já está no ar. Na bancada, juntamente comigo, o senhor Marcos Paulo Peneira Basto. Bom dia, senhor Marcos.
8: Bom dia, seu Clássio. Bom dia aos ouvintes da Visão FM. Para você que acompanha a nossa programação, aumente o volume do rádio, porque a partir de agora até as 9 horas temos muita notícia para você aqui pela sua Visão FM 87.9. Já mando aqui um forte abraço aos nossos ouvintes no centro da cidade, você nos bairros, no comércio, meu amigo na zona rural, também os nossos internautas plugados, conectados com a gente. Jornal da Manhã chegando, trazendo para você muita informação nesta segunda-feira, 27 de julho. Minha gente, olha, por falar em informação, já vamos ver como fica o tempo e a temperatura para hoje aqui em Palmas de Monte Alto.
2: Como vai o tempo e a temperatura?
8: Olha, meu povo, será uma segunda-feira de sol com algumas nuvens durante o dia. À noite, o céu fica com mais nuvens, mas não chove. Temperatura mínima de 20 graus e a máxima 32. Como eu disse, nós não temos probabilidade de chuva. A temperatura mínima de 20 graus e a máxima 32. E o vento sopra na casa dos 11 km por hora. O sol nasceu às 6h16, irá se pôr às 17h42 e a lua é crescente.
7: E vamos lá, girando os principais destaques nas manchetes do programa de hoje.
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7: Olha, Monte Altense é encontrado morto sem sinar na zona rural de Serra do Ramalho.
8: Meu povo, olha, homem em surto é contido por familiares e levado ao hospital em Malhada.
7: Malhadenses são identificados como suspeitos de dupla tentativa de homicídio contra carienense.
8: Ex-companheiro é denunciado por ameaçar mulher após término de relacionamento no distrito de Pindorama, em Uiú.
7: Discussão familiar termina em luta corporal e dois homens são levados à delegacia lá em Guanambia.
8: Veículo da Prefeitura de Sebastião Laranjeiras tem vidro quebrado no distrito de Mandiroba.
7: Carro bate contra residência no bairro Vila Nova, também em Guanambi.
8: Homem fica ferido após ser atingido com um soco no olho aqui em Palmas de Monte Alto.
7: Jovem levado ao hospital após ingerir diversos medicamentos, também em Guanambi.
8: Dois homens morrem em um grave acidente na BA-026 entre Caculé e Licínio de Almeida.
7: Apartamento é arrombado e morador tem R$700 furtados, também em Guanambi.
8: Conselho Tutelar aplica advertência a pais que deixaram três crianças sozinhas em carro durante festa em Carinhanha.
7: Jovem agredida durante evento em Urandi e é encaminhada ao hospital.
8: Colisão entre dois veículos é registrado na BR-030 em Guanambi.
7: Carga com cigarros eletrônicos e perfumes importados e apreendidos em abordagem na BR-122 em Candiba.
8: Mulher morre após carro capotar em lavoura. As margens da BR-349 em Correntina.
7: Já em Guanambi, câmeras de reconhecimento facial ajudam a polícia militar a localizar homem com mandado de prisão em aberto.
8: Colisão entre caminhões causam danos materiais na BR-122 em Candiba.
7: Lanchonete arrombada e tem computador e dinheiro furtado lá em Guanambi.
8: Já em Paramirim, jovem de 19 anos morre após motocicleta colidir contra poste na zona rural.
7: E Charles Fernandes e Vitor Bonfim disputam a autoria de obra na BA-263 em Sebastião Laranjeiras.
8: Essas e outras informações você acompanha a partir de agora aqui no Jornal da Manhã, que já está no ar. Bom dia.

0: Ok, 7 horas mais 22 minutos, são 7 horas e 22 minutos. 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
0: Ok, agora são 7 horas e 23 minutos. Você participa com a gente pelo nosso WhatsApp 999-91-9742. Manda para cá o seu alô, seu bom dia. Faça queixas, reclamações, pedidos, desde que você esteja se identificando para a nossa audiência. Marcos Paulo está ali para atender a sua participação, a sua interação aqui no JM nessa edição de segunda-feira, 27 de julho. 999-91-9742. Aguardamos aqui a sua participação. Vamos trazer as primeiras notícias da área policial no giro de notícias, o que aconteceu nas últimas 72 horas em toda a região sudoeste, região de Monte Alto, Guanambi, também no oeste baiano. Vamos para o oeste baiano, minha querida Serra do Ramalho, porque Monte Altense é encontrado morto na zona rural de Serra do Ramalho.
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0: Olha, minha gente, um homem de 35 anos foi encontrado morto na manhã de sábado 25 na zona rural do município de Serra do Ramalho. O corpo de Auriclenes Borges Guedes, lavrador, estava em uma área de mata no povoado de Taquari, próximo à Agrovila 12. Conforme informações da 38ª CPM, os militares foram informados sobre a localização do corpo, que apresentava sinais de violência. Após o acionamento, policiais civis estiveram no local e confirmaram a ocorrência. Informações iniciais indicam que Auriclenes, que é natural aqui de Palmas de Monte Alto, era apontado como suspeito de ter efetuado um disparo de espingarda cartucheira que matou Maxwell Pereira Lima, de 34 anos, na última quinta-feira 23, no povoado de Tabuleiro, em São Félix do Coribe, também na região oeste. Ainda conforme as informações iniciais, o pai da vítima, o Dalva Araújo Lima, de 71 anos, teria tentado intervir e também foi atingido pelo disparo, sobrevivendo ao ataque. A Polícia Civil destacou, no entanto, que essas informações fazem parte das circunstâncias iniciais apuradas e que o caso segue sob investigação. O corpo do Montealtense foi encaminhado para os procedimentos legais, enquanto a autoria e a motivação do crime serão investigadas pela Polícia Civil.
1: Olha, minha gente, seguimos aqui com mais informações. Vamos trazer notícias de Malhada. Porque um homem natural de Guanambi, ele foi contido pelos próprios familiares após apresentar um surto na madrugada de sexta-feira 24, no povoado de Pau d'Arco, zona rural de Malhada. De acordo com informações do 4º Pelotão da 38ª Companhia Independente de Polícia Militar, a ocorrência foi registrada por volta das 5 horas. A guarnição acompanhou uma equipe do Serviço de Atendimento Móvel de Urgência, SAMU 192, até o local e, segundo a polícia, o homem apresentava comportamento alterado, teria danificado objetos na residência de familiares e se despedido durante o episódio. Para evitar que ele ferisse a si mesmo ou outras pessoas, os familiares e moradores o contiveram, amarrando-a a uma árvore até a chegada das equipes de socorro. Quando os policiais e os profissionais do SAMU chegaram, o homem já estava mais calmo, embora ainda apresentava falas desconexas. Após conversas com as equipes, ele aceitou receber a medicação. Um vídeo gravado no local mostra o homem despedindo ao lado de um poste durante o surto. Após o atendimento inicial, o homem foi encaminhado ao Hospital Municipal São Geraldo, em Malhada, onde recebeu atendimento médico. E até o momento não foram divulgadas as informações sobre o seu atual estado de saúde ou as possíveis causas do surto.
0: Ok, vamos continuar falando aqui da área policial, 7 horas e 27 minutos. Malhadenses são identificados como suspeitos de dupla tentativa de homicídio contra o careianense.
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0: Olha, gente, a Polícia Militar identificou os dois suspeitos envolvidos na dupla tentativa de homicídio registrado na madrugada de sexta-feira, 24, em Cariânia. Os investigados são moradores do município de Malhada e continuam sendo procurados pela Força de Segurança. O crime ocorreu por volta das 2 horas e 59 minutos. Segundo as investigações, teria sido motivado por ciúmes. As vítimas foram identificadas como Abedias Moreira Dias Cunha, de 25 anos, atingido por um disparo na região do abdômen, e Tiago dos Santos Nogueira, de 31 anos, baleado no braço esquerdo. Olha, conforme a apuração policial, a discussão começou em um estabelecimento conhecido como Bar da Galega e continuou na Avenida Santo Antônio, nas proximidades da emplacadora Cariânia. Imagens de câmeras de segurança obtidas pela polícia mostram o momento em que um veículo Fiat Pulse para na avenida. Ao perceberem a presença do automóvel, os dois ocupantes de uma motocicleta que trafegava pela via retornam e se aproximam do carro. As imagens registram que os ocupantes do Fiat Pulse descem antes mesmo dos motociclistas, dando início aí a uma discussão. Em seguida, os dois homens da motocicleta também descem e o desentendimento continua. Durante a confusão, um dos ocupantes do veículo retorna ao carro, pega uma arma de fogo e efetua diversos disparos contra as vítimas. Após os tiros, os suspeitos fogem do local. A polícia já identificou os envolvidos e segue realizando diligências para localizá-los e efetuar as prisões. Uma das vítimas permanece internada em estado grave. O caso continua sendo investigado pelas autoridades policiais. Só atualizando aqui, seu Marcos Paulo, um desses atiradores se entregou na tarde de sexta-feira, se apresentou lá com o advogado na tarde de sexta-feira na delegacia de Cariânia e posteriormente foi liberado.
1: Olha, minha gente, nós vamos aqui a Iuiú porque uma mulher de 32 anos de idade acionou a polícia militar após relatar que estaria sendo ameaçada pelo ex-companheiro de 26 anos de idade. Isso na madrugada de domingo no bairro Casinhas, no distrito de Pindorama, em Iuiú. E de acordo com informações registradas pela ocorrência, policiais militares do 17º Batalhão de Polícia Militar foram acionados, isso por volta das 1 hora e 30 minutos, para atender a denúncia de violência doméstica. No local, a vítima informou que o homem não aceitava o fim do relacionamento e estaria fazendo ameaças de agressão caso ela não reatasse a união. Com a chegada da guarnição, o suspeito fugiu a pé. Os policiais realizaram diligências nas imediações, mas não conseguiram localizá-lo. A mulher foi orientada a registrar a ocorrência na delegacia territorial e solicitar medida protetiva de urgência contra o ex-companheiro.
0: Ok, são 7 horas e 31 minutos, 7h31, lembrando que daqui a pouquinho tem o placar da rodada. E aí, como é que foi seu timão nessa 20ª rodada, como é que foi? Vascão empatou dentro de casa.
1: No apagar das luzes.
0: O colombiano acertou um chute lá do meio da rua, fechou o olho, mordeu a língua e toma. Olha, a discussão familiar termina em luta corporal e dois homens são levados à delegacia lá de Guanambi.
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0: Olha, uma ocorrência envolvendo violência doméstica e conflito familiar terminou com dois homens apresentados na delegacia territorial. Isso foi na noite de sábado 25 no bairro Alto Caiçara, em Guanambi. Olha, segundo as informações, policiais militares do 17º Batalhão de Polícia Militar foram acionados pelo Centro Integrado de Comunicação SICOM para averiguar uma denúncia de violência doméstica na Rua 1. No endereço, um homem de 34 anos relatou que seu irmão, de 44 anos, havia discutido com a própria mãe, de 67 anos, e passando a ofendê-la com palavras de baixo calão. Ainda conforme o relato, após a discussão, os dois irmãos entram em luta corporal. Durante o confronto, diversos objetos que estavam no interior da residência foram danificados. O homem de 44 anos apresentava escoriações na região da cabeça, aparentemente provocadas durante a luta corporal. Diante da situação, os envolvidos foram encaminhados e apresentados na delegacia territorial, onde o caso foi registrado para a adoção das medidas cabíveis.
1: Olha, minha gente, daqui a pouquinho vamos falar para vocês aqui que veículo da prefeitura lá de Sebastião Laranjeiras tem vidro quebrado no distrito de Mandioroba. Já essa informação aqui no JM, tá? 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

Olha, meu amigo, deixa eu mandar aqui um forte abraço para meu grande amigo Gilvano. Gilvano está lá no, na Fazenda Lagoa de Pedra, ouvindo o Jornal da Manhã, se mantendo bem informado. Obrigado, meu amigo, pelo carinho da audiência. Bom dia, Clássio. Manda aí, quero mandar uma alusão, né, para o meu neto Gustavo Rodrigues e a minha filha Suzana, lá na Fazenda Limeira, né, e todos os meus amigos aqui em Barriguda. Um bom dia a todos. É o Peron participando com a gente. Valeu, Peron. Forte abraço. Obrigado pelo carinho da audiência. 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

Ok, bacana, são 7:37, 7:37 aqui no JM. 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
2: Ok. Agora 7 horas mais 47 minutos, 7h47. Estamos de volta aqui no JM, você mais perto da notícia. 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
3: 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Bom dia, Marcos Paulo e Clássio. Estou ouvindo aqui o Jornal da Manhã. Manda um alô para os meus filhos Genivaldo, Joelson, Matheus, a minha nora Jaqueline, para minha cunhada Isabel e para todos lá do Cedro, Mata Verde, Café Sem Truco. Toco os parabéns para Nádia Cecília, filha de Claudemilson e também de Diana. Desejo a Nádia Cecília muita saúde, paz, amor, felicidades. É a Zezinha que está participando com a gente, parabenizando a Cecília.
4: Bom dia, classe. A dupla do vento e do frio. Valeu, bom dia pra vocês, Marcelo de Tó.
3: Valeu, meu amigo Marcelo de Tó, flamenguista, ouvindo o Jornal da Manhã e se mantendo bem informado. Quem também tá na sintonia do programa é o palmeirense Guri, lá na Teodoro Lins de Albuquerque. Valeu, Gura. Forte abraço, irmão. Obrigado pela audiência de sempre. Meu povo, olha, vamos falar de futebol, vamos trazer aqui o placar da rodada, tudo que aconteceu na 20ª rodada do Campeonato Brasileiro, que graças a Deus já está de volta. E nós tivemos jogos no sábado entre Atlético Paranaense e Internacional, lá na Arena da Baixada, onde o Atlético venceu o Inter por 2-0. O Inter que será o próximo adversário do Flamengo na 21ª rodada. O Santos enfrentou a Chapecoense, seu Clássico, lá na Vila Belmiro. E o Santos conseguiu, né, deu conta de empatar com a Chapecó, que é o lanterna do campeonato, é a pior defesa do Campeonato Brasileiro. O Santos empatou por 2-2. Teve Carundu de Neymar, novelinha lá e lá vai. Mas tudo bem. Quem também empatou o jogo foi o Vasco, do Elicrácio Rodrigues, do Alan Filgueira, do Felipe Mariano, do Guilherme Rodrigues, né? Empatou o jogo com o Mirassol, 1-1, Mira estava ganhando, né? E aí, no apagar das luzes, o Vasco conseguiu arrancar o empate lá no São Januário, e o placar ficou em 1-1, e o Vascão continua lá na zona do rebaixamento. O Botafogo, ontem foi ao Mineirão enfrentar o Cruzeiro, e lá dentro da casa do Cruzeiro, o Botafogo venceu por 1-0, tá? Teve mais um empate nos jogos de ontem entre Bahia e Corinthians, né? Lá na Arena Fonte Nova, o placar terminou em 1-1. Tivemos também outro empate entre Red Bull Bragantino e Curitiba, né? Lá no Cícero Souza. O placar ficou em 0-0. Ontem também o Grêmio empatou com o Fluminense. O placar ficou em 1-1. O Grêmio, que é o próximo adversário do Vasco na 21ª rodada. Terminou lá Grêmio na Arena do Grêmio e Fluminense 1-1. Também um outro empate no Maracanã. O Flamengo empata com o São Paulo. Perde a chance de encostar mais ali no Palmeiras, né? Que o Palmeiras perdeu o jogo, né? De ontem. Flamengo e São Paulo terminou em 1-1. O Remo venceu o Vitória, que é o próximo adversário do Palmeiras, por 2-0, né? Vitória também não tá ganhando para ninguém. Tomara que
5: ganhou,
3: vença.
5: Ganhou do Vasco.
3: Tomara que vença.
5: Ganhou do Vasco.
3: Não é para ganhar para ninguém. Pois é, moço, o Vasco. O Vasco é carta fora do baralho.
5: É time ruim mesmo. Vamos falar, galera. Tem que contratar. Se não contratar, vai descer.
3: Pois é. O Vitória será o próximo adversário do Palmeiras, né? E perdeu para o Remo 2-0. O Palmeiras lá no. No Bank Park, o nome agora é assim do estádio?
5: Não é Allianz Park, não?
3: Tá no Nubank Park.
5: Ah, que o Nubank agora tá patrocinando. É
3: patrocinador, então no Nubank Park.
5: É igual Morumbis.
3: Morumbis. O Atlético Mineiro, minha gente, venceu o Palmeiras dentro de casa, seu Clássico. 2-1. Foi o resultado desse jogo lá no Allianz Park, né? Agora no Nubank Park. O Atlético Mineiro foi lá na casa do Palmeiras e venceu o Palmeiras por 2-1, né? E aí a tabela atualizada está da seguinte forma: o Palmeiras continua líder do campeonato, 44 pontos. Aí vem em segundo lugar o Flamengo, né, que encostou um pouquinho a mais no Palmeiras, tem 38 pontos. Atlético Paranaense é o terceiro com 36 pontos. E fechando o G4, nós temos o Fluminense com 33 pontos. Aí no meio da tabela aqui nós temos Bragantino, Bahia, Botafogo, Atlético Mineiro, Corinthians, Curitiba, Cruzeiro, que é o 11º. Aí 12º, São Paulo com 26 pontos, Vitória, Santos, Grêmio, Internacional. Estão ali no meio de tabela. Que interessante, seu Clássico. O Santos nunca mais saiu desse lugar aqui de 12º, 16º, zona do rebaixamento. Nos últimos anos vem ocupando sempre essa mesma posição. O Vasco, do Dema Pedreiro, vascaíno Dema, que tá ouvindo o nosso programa, está com o pé lá, não, já tá dentro da cova, né? 17º é o primeiro aqui na zona do rebaixamento, tem 21 pontos, a mesma pontuação do Remo, que é o 18º. O 19º é o Mirassol, tem 20 pontos. E é Chapecoense, minha gente, é o lanterna do campeonato, tem apenas 10 pontos.
5: É verdade.
3: Aqui já caiu, já tá rebaixado praticamente.
5: Virtualmente, né? Sim, virtualmente sim.
3: Pois
5: agora
3: é.
5: Matematicamente não.
3: Tem chance.
5: Eu tava aqui observando, Marcos Paulo, essa fechou a 20ª, né?
3: Isso.
5: Pronto. E na 20ª rodada do ano passado, sabe em que posição o Vasco estava? 16ª.
3: 16ª colocação. E agora 17ª.
5: Um ponto acima. E não caiu.
3: Uma colocação, né?
5: E não caiu. Então tem esperança ainda, meus Vascão.
3: Tem esperança. Mas a esperança é a última que morre.
5: Mas morre. Mas morre. Mas morre.
3: Ai, Jesus. Minha gente, vamos trazendo aqui mais notícias na área policial. Já são 8 horas, o tempo voa.
5: Boa.
3: Veículo da Prefeitura de Sebastião Laranjeiras tem vidro quebrado lá no distrito de Mandiroba, minha gente.
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3: Olha só, um veículo pertencente à prefeitura de Sebastião Laranjeiras teve o vidro da porta traseira quebrado na madrugada deste domingo, 22, no distrito de Mandiroba, zona rural do município. E segundo a Polícia Militar, foram acionados, né, a guarnição para averiguar uma ocorrência de dano ao patrimônio público. No local, a equipe constatou que o veículo, um Fiat Mobi, apresentava danos no vidro de uma das portas traseiras. Durante as diligências realizadas na região, os policiais não localizaram testemunhas ou câmeras de segurança que pudessem ajudar a esclarecer as circunstâncias do ocorrido ou identificar o responsável pelo dano. O condutor do veículo, um homem de 31 anos de idade, foi orientado a registrar a ocorrência na delegacia da cidade para que o caso seja investigado e sejam adotadas as medidas legais.
2: Ok, 8 horas mais 2 minutos. Carro bate contra a residência no bairro Vila Nova, em Guanambi.
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2: Olha, um veículo Chevrolet Celta de cor prata, ele teria colidido contra um imóvel durante a madrugada deste domingo 26, na rua Tamandaré, no bairro Vila Novas, em Guanambi. O sinistro, ou seja, o acidente, não deixou vítimas. Segundo informações policiais do 17º Batalhão de Polícia Militar, foram acionadas pelo CIRCO para averiguar a ocorrência. Ao chegar ao local, a guarnição constatou que o impacto havia provocado danos na parede frontal de uma residência que estava desocupada, graças a Deus, além de avarias no hidrômetro do imóvel. O condutor e o veículo já haviam deixado o local antes da chegada dos policiais e, durante a averiguação, a equipe encontrou apenas parte do para-choque dianteiro e a placa de identificação de um Chevrolet Celta prata ano 2007. E teria ficado no local após a colisão. O material encontrado foi recolhido e apresentado na delegacia territorial, onde a ocorrência foi registrada para as providências cabíveis.
3: Olha, minha gente, um homem de 30 anos de idade ficou ferido após ser agredido com um soco no olho na madrugada deste domingo 26, na rua Floriano Peixoto, no bairro São Vicente, aqui em Palmas de Monte Alto. Segundo informações da Polícia Militar, os policiais militares do 17º Batalhão foram acionados pelo Centro Integrado de Comunicações para prestar apoio a uma equipe do SAMU após a informação de que uma pessoa havia sido ferida. Ao chegarem ao local, os policiais encontraram a vítima, que relatou ter sido agredida por outro indivíduo com um soco no olho no momento em que subia em sua motocicleta. Apesar do ferimento, o homem recusou atendimento médico oferecido pela equipe do SAMU. Com as informações sobre as características do possível autor, policiais realizaram diligências pela região na tentativa de localizar o homem, mas não obtiveram êxito. A vítima foi orientada pela equipe policial a registrar a ocorrência na delegacia para que o caso seja investigado e sejam adotadas as medidas cabíveis.
2: Ok, 8 horas mais 5 minutos. Jovem levado ao hospital após ingerir diversos medicamentos em Guanambi.
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2: Olha, um jovem de 19 anos precisou ser encaminhado para uma unidade hospitalar após ingerir diversos medicamentos de uso contínuo na madrugada de domingo 26, lá em Guanambi. De acordo com as informações da ocorrência, policiais militares do 17º Batalhão de Polícia Militar foram acionados pelo SICOM por volta das 3h40 da manhã para prestar apoio a uma equipe do Serviço de Atendimento Móvel de Urgência, o SAMU, na Avenida Ipiranga, no bairro Ipiranga. No local, a mãe do jovem, de 53 anos, informou aos policiais que o filho havia ingerido uma quantidade de medicamentos de uso contínuo. Durante o atendimento, a equipe de saúde constatou que o rapaz apresentava bastante sonolência em decorrência da medicação. Após os primeiros atendimentos, o jovem foi conduzido pelo SAMU para uma unidade hospitalar, onde ficou sob cuidados médicos.
3: Meu povo, olha, daqui a pouquinho vamos falar de Licínio de Almeida, vamos trazer aqui informações de que dois homens morrem em um grave acidente entre Caculé e Licinho de Almeida, tá? 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
5: Ok, minha gente, agora são 8:25, 8:25 aqui no JM, você mais perto da notícia. 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
6: Meus amigos, olha, o presidente da associação Arquileiro, lá de Café Sem Troco, nosso amigo Jim, ele convida todos os sócios e não sócios para uma reunião neste domingo, dia 2 de agosto, a partir das 8 horas da manhã, tá? Então, você aí é o nosso convidado para estar participando dessa reunião, tá certo? 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Bom dia, só vi o replay do jogo do Palmeiras, mas o goleirão do Palmeiras levou um frango.
5: Verdade.
6: A minha amiga Leidinalva lá de Agrestinho, seu clássico. Que frango, hein, Leidinalva? Minha gente, olha, vamos seguindo aqui trazendo para você mais informações na manhã desta segunda-feira, porque dois homens morrem em um grave acidente entre Caculé e Licínio de Almeida.
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6: Minha gente, olha, um grave acidente de trânsito registrado na noite de sábado 25. Deixou duas pessoas mortas na BA-026 no trecho entre os municípios de Caculé e Licínio de Almeida. De acordo com informações da Polícia Militar, equipes da 94ª Companhia Independente foram acionados via Centro Integrado de Comunicações de Guanambi para atender a ocorrência. No local, os policiais constataram que uma colisão entre uma motocicleta Honda CG-150 Titan e uma caminhonete D20. Com impacto, o condutor da motocicleta, Roberto de Jesus Matos, e o passageiro, Ricardo Brito Ferreira, ambos moradores do povoado de Tamburinhozinho, na zona rural de Caculé, morreram ainda no local. O motorista da caminhonete foi socorrido por equipes do Serviço de Atendimento Móvel de Urgência, SAMU 192, e encaminhado ao Hospital Nossa Senhora Aparecida antes da chegada da guarnição policial. O estado de saúde dele não foi divulgado e a Polícia Militar realizou o isolamento e a preservação da área até a chegada da equipe do Departamento de Polícia Técnica, que informou, que ficou, né, na verdade, responsável pela perícia e pela remoção dos corpos. As circunstâncias e as causas do acidente serão investigadas.
5: Pois bem, agora são 8 horas mais 30 minutos, 8h31. Apartamento é arrombado e morador tem R$700 furtados em Guanambi.
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5: Olha, minha gente, um apartamento foi alvo de furto na tarde de sábado 25. Isso foi na rua São Francisco Paz, no bairro Santa Catarina, em Guanambi. Segundo informações, policiais militares do 17º Batalhão de Polícia Militar foram acionados pelo SICOM após uma moradora relatar ter ouvido barulhos de arrombamento vindos do apartamento vizinho. Ao chegarem ao local, os policiais constataram que a porta de acesso ao imóvel havia sido danificada. No interior do apartamento havia sinais de que o autor havia revirado os cômodos, aparentemente à procura de objetos de valor. Durante as diligências realizadas nas proximidades, os policiais encontraram uma bolsa pertencente à vítima abandonada em um terreno baldio ao lado do imóvel. O morador compareceu ao local e informou que havia sido levado o valor de R$ 700. Ele também constatou que, apesar de a bolsa ter sido recuperada, dentro dela havia apenas documentos e papéis sem valor. A vítima foi orientada a registrar a ocorrência na delegacia territorial, enquanto os policiais realizaram rondas pela região na tentativa de localizar o responsável pelo furto. No entanto, até o encerramento da ocorrência, nenhum suspeito havia sido localizado.
6: Bem, gente, o Conselho Tutelar localizou os responsáveis pelas três crianças deixadas sozinhas dentro de um veículo durante a segunda noite do 17º Encontro das Águas e dos Amigos, realizado no dia 18 de julho, lá no município de Carinhã. Inclusive, nós relatamos esse caso aqui no nosso programa, a época quando aconteceu o fato. Após a apuração do caso, o órgão aplicou medidas de proteção em favor das crianças e uma advertência formal aos pais pela conduta considerada negligente e irresponsável. O caso ganhou repercussão após ser registrado pela equipe de segurança Caveira, responsável pelo patrulhamento do evento. Durante uma ronda nas proximidades do circuito da festa, os agentes encontraram um Fiat Palio branco estacionado com três crianças no interior do veículo. Uma menina que estava no banco dianteiro foi encontrada chorando, enquanto dois meninos dormindo no banco traseiro. Na noite da ocorrência, a situação foi comunicada ao Conselho Tutelar. No entanto, segundo o órgão, a equipe de plantão não chegou a se deslocar até o local, né? Porque no momento do acionamento recebeu a informação de que o pai das crianças já havia retornado ao veículo, sido ouvido pela polícia militar e deixado o evento. Mesmo sem atendimento presencial, naquela noite do incidente, o Conselho Tutelar deu continuidade ao acompanhamento do caso. E após diligências, os conselheiros identificaram os responsáveis, moradores da zona rural de Carinhanha, que foram acionados, notificados e comparecerem à sede do órgão. Durante o atendimento, os pais receberam orientações sobre os devidos, os deveres legais, né, e os cuidados indispensáveis à proteção dos filhos, como o desfecho administrativo. O Conselho Tutelar aplicou medidas de proteção preventiva no Estatuto da Criança e do Adolescente em favor das crianças e expediu uma advertência formal aos responsáveis pelas crianças em razão da negligência e irresponsabilidade constatada.
5: 8h35, vamos a Urandir. Jovem agredido durante evento em Urandir e encaminhado ao hospital.
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5: Agora 8h36. Uma jovem de 21 anos ficou ferida após ser agredida durante um evento realizado em uma casa de eventos na saída de Urandir para Espinosa, Minas Gerais, na madrugada de sábado. Segundo informações da Polícia Militar, equipes do 17º Batalhão de Polícia foram acionados para atender a ocorrência de lesão corporal. No local, a vítima apresentava escoriações pelo corpo, arranhões e uma lesão na testa. Ela informou ter sido agredida, mas não conseguiu identificar com precisão a autora das agressões. Os policiais realizaram diligências na casa de eventos, conversaram com os seguranças e fizeram rondas pela cidade. Porém, a suspeita não foi localizada. A jovem, que apresentava sinais visíveis de embriaguez, foi atendida pelo SAMU, tá? E encaminhada ao Hospital Municipal. Ela foi orientada a registrar a ocorrência na delegacia territorial lá da cidade, que deverá investigar este caso.
6: Bom dia, Clássico e Marcos. O Flamengo não ganhou e nem o Palmeiras, então fui dormir tranquila. Uma semana abençoada para vocês. E a Kátia Rodrigues, lá da Fazenda Barriguda, obrigado pelo carinho da audiência.
5: Sei que milagre me zoou aí que o Vasco empatou.
6: E, gente, olha, voltamos a falar de Guanambi, porque um sinistro de trânsito envolvendo dois veículos foi registrado na noite deste sábado 25 na BR-030. Nas proximidades da Conveima, em Guanambi. Apesar da colisão, não houve registro de vítimas. E segundo informações policiais, a polícia foi acionada pelo Centro Integrado de Comunicação para atender a ocorrência, onde no local a equipe constatou que o condutor de uma Hyundai HB20, 61 anos de idade, havia reduzido a velocidade para passar por um quebra-molas quando o veículo foi atingido na parte traseira por um CrossFox. O segundo automóvel era conduzido por um homem de 22 anos e seguia no mesmo sentido em direção ao município de Caetité. Com o impacto, os dois veículos sofreram danos materiais e não houve feridos na ocorrência.
5: Muito bem, agora são 8 horas e 38 minutos. Já a gente fala que carga com cigarros eletrônicos e perfumes importados é apreendida em abordagem na BR-122 em Candiba. Já, aí foi mais uma ação da equipe do TOR, tá? TOR, que é a CPRV Brumado. 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
7: Vamos lá, agora são 8:50, 8:50. 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
7: Agora são 8 horas e 52 minutos. Carga com cigarros eletrônicos e perfumes importados é apreendida em abordagem na BR-122 em Candiba.
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7: Olha, uma carga de cigarros eletrônicos e perfumes importados foi apreendida na noite da última quinta-feira, 24, durante uma fiscalização da Companhia Independente Polícia Rodoviária CPRV Brumado Utó, na BR-122, no distrito de Pilhões, em Candiba. Olha, a ocorrência foi registrada na Delegacia Territorial de Guanambi às 23 horas do mesmo dia. De acordo com o boletim de ocorrência, por volta das 21 horas e 30 minutos, os policiais abordaram um ônibus que fazia a linha São Paulo capital a Capim Grosso, Bahia. E durante a vistoria, no compartimento de bagagens, foram localizados em 19 unidades de cigarros eletrônicos, cuja comercialização é proibida no Brasil, além de 16 unidades de perfumes importados. A encomenda estava identificada em nome de um homem de 33 anos e teria como destino o município de Capim Grosso, aqui na Bahia. Todo o material foi apreendido e apresentado à Delegacia Territorial de Guanambi, onde a ocorrência foi registrada como crime de contrabando. As medidas legais cabíveis serão adotadas pela Polícia Civil.
8: Minha gente, vamos fechar aqui o programa na manhã de hoje, trazendo a informação para você de que Charles Fernandes e Vitor Bonfim disputam a autoria de obra na BA-263 em Sebastião Laranjeiras.
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8: Olha, minha gente, a publicação do aviso de licitação pelo governo da Bahia para a pavimentação da BA-263 no trecho que liga a comunidade de Mato Grosso ao distrito de Cantinho, no município de Urandi, provocou uma disputa política entre os deputados estaduais Charles Fernandes, do PSD, e Vitor Bonfim, do PV, que reivindicam a articulação responsável pela obra. Charles Fernandes afirmou que a abertura do processo licitatório é resultado do trabalho desenvolvido por seu mandato, fruto de articulações junto ao governo Jerônimo Rodrigues, ao prefeito de Sebastião Laranjeiras, Dr. Pedro Malheiros, e à equipe de governo estadual. Segundo o parlamentar, a iniciativa representa mais uma conquista para a região. Por sua vez, Vitor Bonfim também atribuiu a realização da licitação à atuação de seu mandato. O deputado destacou que a obra é resultado do compromisso do governador Jerônimo Rodrigues e da parceria mantida com o prefeito Dr. Pedro Malheiros, resultando que a pavimentação atende a uma antiga demanda da população. Enquanto os parlamentares disputam a autoria política da iniciativa, moradores da região afirmam que o mais importante é que a obra seja executada. Parte da população, no entanto, demonstra cautela em relação ao momento do anúncio publicado, faltando pouco mais de 90 dias para o período eleitoral. Abre aspas. Tomara que não seja apenas uma medida eleitoreira para enganar a população. Esperamos que esse aviso de licitação há muito tempo e ele foi publicado faltando menos de 90 dias para o pleito. Fecha aspas, comentou o morador, que preferiu não se identificar. Até o momento não há elementos públicos, publicados, na verdade, que permitem atribuir exclusivamente a um dos parlamentares a articulação da obra, que integra ações do governo da Bahia e envolve a participação de diferentes agentes políticos, seu Glastão.
7: Todo mundo quer pegar carona agora.
8: Tá lá essa disputa e o povo de Sebastião Laranjeiras não se anima muito, né? Haja visto que há muito tempo eles vêm aguardando nessa promessa antiga e nada. E agora, chegando no
7: 90
8: período,
7: dias, né?
8: Período eleitoral, já começa a dizer que isso foi feita a licitação e tal, aí pra. Eu acredito que, né?
7: Enfim, o filho é meu.
8: É a mesma coisa aqui da estrada, que dá acesso ao distrito espraiado, né?
7: Uhum.
8: Há muitos, muitos anos, o governador prometeu, né, que desde a época do prefeito Manuel Rubens, o governador prometeu que sairia essa estrada e até agora nada. E agora, chegando perto do momento eleitoral, o governador volta a prometer, né, que a estrada do distrito espraiado, mas que vai só 22 quilômetros.
7: 24.
8: Vamos aguardar, né, para que realmente aconteça.
7: Vai ser feito em etapas, biriri, bororó. Eu não duvido nada de hoje para amanhã colocar máquinas aí na estrada, viu?
8: Não, se colocar, bom, ótimo, maravilhoso. Né, o problema é prometer e não fazer. Né, mas se colocar a máquina na estrada e começar as obras, é ótimo, é maravilhoso. Quanto antes, melhor.
7: Mas pulsar depois ir embora não adianta, não.
8: Minha gente, olha, final do programa, uma excelente semana a todos, fiquem com Deus, retornamos amanhã às 7h15, se assim for a vontade do Pai Celestial. Valeu, minha gente, um abraço, tchau, tchau.
7: Ok, forte abraço, fique na paz, na graça, que Deus abençoe a todos de forma grandiosa, que Ele fala no teu coração, e a gente volta amanhã às 7h15, se assim o bom Deus permitir. Fique com Deus, que estou indo com Ele, tchau, tchau.
10: Aleluia! Deus tem um chamado para cada um de nós, para viver a cada dia, rompendo em fé.

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1: 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E a hora certa, 9:06.
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4: Roger Bahia. Oi, bom dia, na Visão FM, 9 horas mais 16 minutos. Bom dia, chegando com a edição de Zona Livre, edição de segunda-feira, dia 27/7 do ano 2026. Uma excelente segunda-feira para você acompanhando a gente. Uma ótima semana também, tá bom? Vamos juntos com a edição de Zona Livre, primeira edição da semana. Na Visão 916, bom dia.
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6: 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Preparar para saltar. 3, 2, 1, agora.
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4: Ok, na Visão FM, 9 horas mais 17 minutos. Bom dia pra todos, chegando com a edição Zona Livre. Segunda-feira, né? Dia 27/7 do ano 2026. Uma excelente segunda pra você acompanhando a nossa programação. A última segunda do mês, né? Do mês mesmo, não é isso? Pois é, bom dia pra você aqui em Palma de Monte Alto. Bom dia pra você, internautas. A você na cidade, cinco vizinhas, sempre ouvindo a gente. Obrigado pelo carinho da audiência. Me dê licença pra poder chegar até a sua residência com a nossa programação, beleza? Começando ao som de Zé Vaqueiro, a música Meia Noite. É o som que você curte a primeiríssima aqui de hoje no nosso Zona Livre, né? Desejo pra você uma excelente semana, tudo de bom aconteça pra você em sua vida, né? Não só na semana, como todos, como sempre, não é isso? Pois é, bom dia. Zé Vaqueiro, na Visão 9

0: Oi, Visão FM, 9:27. Tá aí na programação da Visão, Bel Marques e WS, Wesley Safadão. Amor bacana. Você curtiu Vitor Fernandes, rolou pra aqui Zé Vaqueiro e vai curtir muito mais na programação da Visão FM, beleza? Visão FM, 9:27, hora certa no oferecimento do Supermercado Economia. 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Na Visão FM, 9 horas mais 32 minutos. A minha voz ainda tá um pouco desregulada, né? Mas dá pra ir falando, não é isso? Pois é, vamos lá, vamos lá.
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0: É, com certeza, é muito boa.
2: Roger Bahia.
0: Oi.
2: Bom dia.
0: Bom dia. Vamos lá, vamos de música, o som de Leonardo, a música Coração Bandido. Na Visão FM 932, eu sigo a programação e lembrando que daqui a pouquinho a gente libera o nosso WhatsApp, tá bom? Ainda não liberada para participação, para pedir música, mas se você quiser mandar bom dia, fica à vontade, tá bom? Vamos lá, Leonardo.

0: Visão FM, 9:42. Tá aí o Gustavo Lima. E a música Fala Comigo, Bebê. Você curtiu o lance da banda Calcinha Preta Desconhecida? Teve Leonardo, Coração Bandido. E você vai curtir muito mais, beleza? 9:42 aqui na Visão FM, a rádio que tem o seu jeito.
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0: Beleza, né? 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Olha, gente, você não pode... aliás, você que ainda não adquiriu a sua cartela para você estar contribuindo aí com o tratamento médico do nosso amigo Billy, ele informa que ainda está vendendo, tá bom? Vendendo cartela, então procure agora mesmo para você estar adquirindo a sua e contribuindo com o seu tratamento médico. 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E toda a família, né? 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Tem a modalidade mata-mata, como já falei, tem o bingo, né? A organização do nosso amigo Raildo e também o Bila. Locução fica por conta de Zé Porto e a animação fica por conta do Paredinha do Perna. Vai ser no dia 2 agora de agosto, próximo final de semana, próximo domingo, para você estar disputando aí esse torneio e contribuindo com o tratamento médico do nosso amigo Bila, beleza? Vai ser no bar do nosso amigo Bila de Dozinho, ali no loteamento Abaité, no fundo do Sandro de Amâncio, beleza? Na oficina de Sandro. Então você pode estar procurando o nosso amigo Bila para você estar comprando a sua cartela. Desejada, agradecemos e desejamos para você boa sorte aí, você ganhar esse garrote e para poder aumentar o rebanho aí, né? Pois é, na visão 9:45.
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3: Oi, bom dia, estamos de volta na Visão FM, 9:53. Bom dia, mais alegria, diversão, todo mundo está ligado na melhor.

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1: Muito bem, na Visão FM, 9 horas mais 54 minutos. Vamos lá, bom dia pra você curtindo a programação da Visão. Pessoal que curte aí na limpeza pública, os amigos que curtem nos canteiros de obras, construção civil, você aí da prefeitura também, né? Muito obrigado, tá bom? Pessoal da Rua do Rosário, todo mundo ali curtindo a gente, muito obrigado. Pessoal de Seu Manuel da Hora, né? Toda a família curtindo a gente, muito obrigado, viu, gente? Dona Maria, enfim, todo mundo aí na Rua do Rosário curtindo a gente, muito obrigado, todo mundo. Toda a família do Seu Manuel da Hora tá curtindo a gente. Não esqueço o nome de todos, né? Mas obrigado, né? Valeu, bom dia. Quem mais aqui curte a programação Visão? Pessoal que curte na saída pra Sebastião Laranjeiras também, muito obrigado. Pessoal lá do fundão ali da Barrinha, né? Todo mundo curtindo. Antônio Lima, todo mundo lá do bairro da Bica, acompanhando a nossa programação. Bom dia. Bom dia pra você da Praça Coronel Juvencio Moura. Pessoal da Praça da Bandeira. Aos amigos da Praça Marcelino Neves também, sempre ouvindo a gente. Praça Cebis Laranjeiras. Praça da Central de Abastecimento, os amigos aí do Mercado Municipal, todos os blocos acompanhando a gente. Bom dia. Bom dia para todos que curtem a Visão FM via internet, onde quer que esteja. Muitíssimo obrigado, tá bom? Ao som de Amado Basílio, Carta sobre a Mesa. Eu dou sequência no nosso Zona Livre. Bom dia.

Marrone, na Visão FM, 10 horas mais 2 minutos. Aí Bruno Marrone, né, na programação da Visão. E você curtiu antes o Amado Basílio? E a partir de agora, é você que comanda a nossa programação através do 077-999-919742, tá bom?

0: Visão FM 10:02. 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Na Visão FM 10:04.
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0: Hora de informação, chama aqui a repórter Fabíola Altran. Ela traz a primeira edição da manhã de hoje. Fabíola, bom dia.
2: Oi, eu sou Fabíola Altran e estes são os destaques de início de semana. União é condenada pela Justiça Federal a pagar R$300 mil de indenização por danos morais ao filho de João Cândido Felisberto, Adalberto Cândido. A decisão é referente às manifestações oficiais da Marinha, consideradas ofensivas à memória do líder da revolta da Chibata. Mesmo com a Copa do Mundo, aumentou o número de pessoas que pediram a autoexclusão de plataformas de bets. De acordo com o Ministério da Fazenda, entre 15 e 28 de junho, foram registrados mais de 17.800 pedidos por dia. E o Ministério da Saúde emitiu uma nota técnica para alertar estados e municípios sobre o possível aumento da dengue e chikungunya com El Niño a partir deste segundo semestre. Inteligência artificial está presente em mais da metade dos órgãos federais e estaduais brasileiros. É o que mostra uma pesquisa divulgada pelo Comitê Gestor da Internet no Brasil. Pelo Campeonato Brasileiro Feminino, hoje, 7 da noite, pela rodada 13, tem Bahia e Botafogo. Da Rádio 2, Fabíola Altran.
0: Muito bem, tá aí a primeira edição das últimas notícias. Mais informação logo mais às 11. Na segunda e última edição das últimas notícias. 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Na Visão 10:06.
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6: Muito bem, estamos de volta na Visão FM, 10 horas mais 15 minutos, 10 e 15 aqui na Visão FM, a rádio que tem o seu jeito, já de volta com o Zona Livre e o primeiro bloco do Deixa Rolar. É você comandando a nossa programação através do 077-999-919742. Vamos lá, né? 10 e 15 aqui na Visão FM, deixa eu ver quem está participando aqui com a gente. Olha, a Marilene, lá do Nova Palmas, ela pede música aqui com o Índia Apaixonada, música do ano de 1989, né? Ela tá pedindo pra curtir e vai curtir na programação da Visão. Valeu, muito obrigado aí pela participação, tá bom? Quem mais aqui participa com a gente? Valeu, Marilene, bom dia. Quem mais aqui participa? Manda um bom dia aqui pro meu amigo Guri, tá ouvindo a gente. Valeu, Guri, bom dia, muito obrigado, tá bom? Quem quer o cachorro quente, pede boa música aqui, mas antes ele manda bom dia pra todos os amigos, né? Pra o Ivo Lima, pra o Regis Lisboa, manda bom dia pra o Gentil em Lagoa dos Patos, Deraldo também em Lagoa dos Patos, tá mandando

0: bom dia para nosso amigo Marcondes, está mandando bom dia para dona Dina também na saída, para Sebastião Laranjeiras, manda bom dia para o Joaquim, o Demo na 7 de setembro, e para todos os amigos, né, para o Baú e os amigos ali na Rua do Rosário, para o nosso amigo Alexio, e tá deixando um bom dia também para suas filhas, pede música com Rio Negro e Solimões, ela foi embora, pediu a curtindo a programação Visão FM. Aí a Marilene está com essa saudade aí. Pois é, na Visão FM 10 e 16, pediu, curtiu.
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1: Oi, Visão FM, 10 horas mais 23 minutos. Vamos lá, né, com mais participação? 077-999-919-742. Deixa eu ver aqui quem tá participando. Vamos lá. Agora é ela, né? A Augusta, lá no Nova Palmas. Ela e o Kinka que participa aqui no Nova Palmas. Nossa, só deu Nova Palmas aqui na abertura do Deixa Rolar, né? A Marilene, também é o Kinka, agora a Dona Augusta. E vamos lá, depois vamos mudando aí de endereço, né? De bairro. Alô, bom dia.
2: Bom dia, Roger, aqui é Augusto de Nova Palma. Ô, Roger, gostaria de você passar aquela música Nossa Senhora Aparecida. Ofereço pra minha família. Ofereço pra Dina Saída Sebastião Laranjeira, pra Nivaldo em Pinga Fogo, pra Maria Amélia no bairro Nova Palma, pra Maria Amélia no bairro Nova Palma, pro Grupo de Ouro e pra todos que gostaram da música.
1: Beleza. Nosso amigo Kinga tá pedindo pra colocar ele nesse grupo aí, viu? Grupo de Ouro. É Bico de Ouro, né? Pois é. Vamos lá. Coloca ele no grupo. Alô, bom dia.
3: Oi, Roger. Bom dia. Roger, gostaria de ouvir a música de Toque 10, Amor de Jardim, só pra curtir.
1: Valeu, bom dia. Encontrei aqui Amor de Jasmin, né? A mesma coisa. Valeu, Gildete, de João de Augusto, participando com a gente. Vamos lá, ao som de Roberto Carlos, a gente dá sequência no Deixa Rolar.
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0: legal, na Visão FM 10h33, tá aí, Top 10, Amor de Jasmin. Pediu curtir na programação da Visão.
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0: Ok, vamos lá, né, com mais participação. 077-999-919742. Alô, bom dia.
2: Bom dia, a minha amiga Naná, que está aniversariando hoje, desejo para ela muitos anos de vida, saúde, felicidades, que Deus lhe proteja sempre. São os votos da sua amiga Diana Santos. E eu indico para ela a música com Leandro e Leonardo, Hoje é Seu Aniversário.
0: Beleza, tá aí a Diana Santos parabenizando a Naná, né, da Nova Esperança, né? Felicidades para você, Vilona, César, você também e toda a equipe Visão. Parabéns, felicidades, tá bom? Parabéns.
3: Parabéns para você.
0: Valeu, Diana. Bom dia para você. Muito obrigado aí pela participação. Uma excelente semana também, tá bom, Diana? E todos os aniversariantes do dia de hoje, felicidades. Tudo de bom. Mais uma vez a gente toca os parabéns, tá bom?
3: Parabéns
0: para você. Ok, vamos lá, Dina, da saída para Sebastião Laranjeiras. Bom dia.
4: Bom dia, Roger.
0: Bom dia.
4: Estou agradecendo, Quinca, pelo alô, viu?
0: Opa!
4: Muito obrigado, Quinca, para você não esquecer de mim. E para você também, viu, Roger?
0: Bom dia, muito obrigado também.
4: Já estou dentro da cozinha.
0: Ó, pilotando fogão.
4: Fazendo comida e ouvindo o seu programa maravilhoso, que eu ri que choro.
0: Valeu, bom dia. Não esquecendo de colocar, coloca Quinca no grupo aí, grupo de ouro, viu? Ele tá cobrando aqui. Viu, dona Dina? Bom dia pra senhora, muito obrigado aí pela participação, excelente semana também, tá bom? Quem mais aqui curte a programação Visão? Alô, bom dia.
5: Bom dia, Roger, bom dia a todos os ouvintes. Ô, Roger, se der pra você, você passei com o Jair Pires pra mim, homem rico, desejar uma boa segunda-feira pra você e pra todos, meu amigo, que tá na escuta do programa. Ofereço a voz pra todos os amigos que tá na escuta, viu?
0: Valeu. Beleza.
5: Tô bom, estou te ouvindo pelo aplicativo, meu irmão. Valeu.
0: Tá longe?
5: Tudo bom.
0: Valeu, meu amigo. Ah, por isso que ele falou aqui no embaixinho que tá uma garoazinha lá, ó.
5: Tá caindo aquela garoazinha fria, uma chuvinha boa.
0: Beleza, valeu, meu amigo, bom dia, muito obrigado pela participação, tá bom? Tudo de bom pra você aí, tá distante, mas ouvindo via aplicativo, agradeço pelo carinho da audiência, tá certo? A gente toca assim pra você, excelente semana, tudo de bom pra você, deve estar lá na região de São Paulo, né? Quem, né? Aí que seja, né? Marcondes, bom dia. Você...

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1: Ele mesmo, na Visão FM, 10 horas mais 41, tá aí a última do primeiro bloco. Daqui a pouquinho tem mais um segundo bloco do Deixa Rolar, tá bom? 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Mina Calçados. Na Visão FM, 10 horas mais 41.
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1: 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A carretinha para animar o evento fica por conta da carretinha do Perna, beleza? 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
2: Muito bem, estamos de volta na Visão FM, 10 horas mais 50 minutos, 10h50 aqui na Visão FM. Aí estamos de volta, né, com o segundo bloco do Deixa Rolar. 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Vamos lá, deixa eu ver aqui quem está participando com a gente. 077-999-919742. Bom dia, Roger. Toca pra minha música aí de... A música de quem que, rapaz? De Os Barões da Pisadinha? É... Amanheceu. Tá pedindo aqui pra curtir. Oferecendo pra todos que gostaram da música. Quem participa comigo é o Bruno. Valeu, Bruno. Bom dia pra você. Muito obrigado. Tá bom, meu amigo? Roger, toca pra minha música de Amado Basílio. A música Meu Bem. Tá pedindo, oferecendo pra todos que gostaram da música também, né? Quem participa aqui é o Carlos. Valeu, Carlos. Bom dia. Muito obrigado aí pela sintonia, tá bom? Os Barões da Pisadinha. Na Visão FM 10h50. Bom dia.

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1: Oi, Visão FM, 10 horas mais 56 minutos. Tá aí o som do amado Basílio. Meu bem, pediu, curtiu na programação da Visão FM. Vamos lá com mais participação aqui na programação. Nosso amigo Beto tá lá no bairro Oliveira. Ele pede música aqui com Júlio Nascimento, a música Corninho. Ele pede pra curtir e vai curtir na programação da Visão. Valeu, Beto, bom dia. Muito obrigado aí pela participação, tá bom? Beto do Mari. Valeu, bom dia. Pediu, vai curtir na programação Visão, Corninho. Alô, bom dia.
2: Bom dia, Roy.
1: Bom dia.
2: Manda uma música pra nós aqui no bairro do Moacir. Tati Vaqueira.
1: Valeu, Marcelo, bom dia, muito obrigado pela participação, tá bom, meu amigo? Abraço todo o pessoal do Bado Moacy também, sempre ouvindo a gente, né? Pessoal da Castro Alves, curtindo 87 FM, bom dia. Aí o Beto pediu, vai curtir.

0: Muito bem, Visão FM, 11 horas mais 3 minutos, 11:03 aqui na Visão. Vamos lá com mais participação, 077-999-919742. Bom dia, Roger. Tá pra minha música aí de Eduardo Costa, a música aí, O Aposto. Tá pedindo oferecendo pra todos gostar da música, né? Quem participa comigo aqui é o Jair. Valeu, Jair, bom dia pra você. Muito obrigado aí pela participação, tá bom? Roger, pra minha música de Lindomar Castilho, a música Coração Vagabundo. Tá pedindo, oferecendo pra quem gosta da música também, é o Fabiano. Valeu, Fabiano. Bom dia pra você também. Ele está aqui no bairro Santa Cruz, né, Fabiano? Muito obrigado pela sintonia. Deixa rolar. Na Visão FM, 11:04.
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na Visão FM, 11 horas mais 11 minutos, 11:11 aqui na Visão FM, a rádio que tem o seu jeito. Vamos lá, né, com mais participação. 077-999-919-742. Bom dia aqui para o Robério Melo, né? Aqui na Visão FM, 11 horas mais 11 minutos, 11:11 aqui na Visão FM, a rádio que tem o seu jeito. Vamos lá, né, com mais participação.

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Na saída para Sebastião Laranjeiras. Valeu, Dir. Bom dia para vocês aí. Pra você, muito obrigado, meu amigo. Quem mais aqui curte a gente? 077-999-919742. Vamos lá, celular, fica quieto aí, viu, celular. Mandar um bom dia aqui pra Tati da Mangueira, tá sempre ouvindo a gente também. Valeu, Tati, bom dia, muito obrigado aí pela sintonia, tá bom? Pra fechar, deixar rolar de hoje, vamos lá aqui com os pedidos aqui na programação da Visão. É, nosso amigo, quem aqui, rapaz? O Oswaldo da Castro Alves, ele pede música na programação com Teodoro Sampaio, a música Morena Criminosa. Ele pede oferecendo aí pra o Carlinhos do Açougue Buenabrasa, oferece pra Altivar, pra o nosso amigo Vanilson lá no... lá na Gamileirinha, né? Também a esposa Mônica tá oferecendo para todos que gostar da música e também para o Cláudio José no Café Sem Truco, beleza? E também o nosso amigo vamos lá, né? Deixa eu dar uma limpada na garganta. Quem mais aqui ouve a programação da Visão FM? Nosso amigo Du, lá do Café Sem Truco, ele pede música aqui, Como Inácio é Rica, música Pombinha Mensageira. Pede oferecendo para o Carlinhos Açougue Boa Brasa, para o Oswaldo da Castro Alves, para todos os amigos da do bairro Domingos Malheiros e todo o pessoal lá do Café Sem Truco. Valeu, Du, bom dia para você, bom dia para o Paulo também, né? Todo mundo aí em Café Sem Truco curtindo a gente, muito obrigado. Nosso amigo, todo mundo aí do Café Sem Truco, Jai, né, Jai? Valeu, bom dia. Vamos lá, e assim a gente fecha o Deixa Rolar de hoje. Na Visão 11 e 14.

0: Henrique, obrigado pela presença.
1: Obrigado eu, companheiro.
2: Oi, gente, tudo bem aí? Queria parabenizar Teodoro Sampaio, uma das maiores bandeiras da

0: Muito bem, Visão FM, 11 horas mais 19 minutos. Tá aí a última do Deixa Rolar de hoje, que tá de volta amanhã, a partir das 10h10 da manhã, beleza? Tá aí a última do Deixa Rolar de hoje. Manda um bom dia aqui para o Anselmo. Anselmo está ouvindo a gente. Valeu, Anselmo. Muito obrigado aí pela sintonia, beleza? Valeu, muito obrigado mesmo.
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0: Legal, na Visão FM 11h20. Vamos lá com a segunda e última edição das últimas notícias.
2: Preço das verduras subiu com força em junho no atacado. É o que mostra balanço da CEAGESP, a Central de Abastecimento de São Paulo, que trabalha com a compra e a venda de mercadorias de todo o país. Na média, o avanço ficou na casa de 6%. Ele foi puxado, por exemplo, pela oferta menor de produtos que são mais sensíveis às baixas temperaturas registradas nas últimas semanas. Destaque para as alfaces crespa, lisa e hidropônica, que ficaram até 36% mais caras. Da Rádio 2, Humberto Ferretti.
0: Muito bem, tá aí a segunda e última edição das últimas notícias. Mais informação logo mais com Wilson Nunes no Giro de Notícias. Programação Zona Livre. 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Beleza? Na Visão FM 11h21.
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Muito bem, estamos de volta na Visão FM. Na Visão FM, 11 horas mais 29 minutos. 11h29 aqui na Visão FM. Já de volta com o Zona Livre pela sua 87.9, a rádio que tem o seu jeito. Vamos lá, né? Abraço aqui para todos que curtem a programação Visão, pessoal que curte a Visão lá no Café Sem Truco. Muito obrigado aí pela sintonia. Os amigos que curte aí em Lagoa dos Patos, né? Todo mundo. Nosso amigo Denilson do Saudoso Desde, também o Dedê, ainda a esposa Neia, todo mundo curtindo a gente. Deraldo em Lagoa dos Patos também. Nosso amigo Gentil. Valeu, Gentil. Bom dia, pessoal lá de seu Adão Baixa Verde, também acompanhando a gente. Muito obrigado aí pela sintonia, tá bom? Todo mundo curtindo a programação Visão, muito obrigado. Bom de sertanejo. A Visão 11h30. Bom dia pra você curtindo a gente. Vamos lá, vamos de forró.

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1: Oi, Visão FM, 11 horas mais 49 minutos. Tá aí o som da caviar com rapadura. Morro de ciúme delas. Olha, você curtiu também na programação Circuito Musical, rolou por aqui Desejo de Menina, Calcinha Preta, Bonde do Forró e ainda Bonde Sertanejo lá no comecinho do módulo, beleza? Gente, muito obrigado, fiquem todos com Deus, peço desculpas também, né? A voz ainda não está 100%, mas agradeço pelo carinho da audiência e peço desculpa mais uma vez. Amanhã tem mais, a partir das 9 da manhã, após o Jornal da Manhã. E na sequência tem o colega Wilson Nunes trazendo para você as principais informações aqui de Palmas de Monte Alto, da Bahia, do Brasil e do mundo. Fica as minhas últimas de hoje, Cavaleiros do Forró e também Cavalo de Pau e Cavaleiros do Forró, fecha a edição de hoje. Gente, muito obrigado. Na sequência tem Wilson Nunes com o Giro de Notícias. Valeu, abraço a todos. Tchau, tchau. Fui.

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1: Boa tarde, Palmas de Monte Alto. Boa tarde, Brasil. A partir de agora está no ar mais uma edição do programa Giro de Notícias. Pela sua, pela nossa Rádio Visão FM. Este é o programa que toca informação para você. Você que nos ouve aqui na sede, na nossa querida zona rural e em qualquer lugar do planeta pela internet. Sejam todos bem-vindos. Até às 14 horas aqui a notícia não para. E vamos girar. Vamos girar as principais manchetes de hoje do programa. Olha, a Prefeitura de Palmas de Monte Alto realiza audiência pública para a elaboração da LOA 2027. Monte Altense de 35 anos é encontrado morto com sinais de violência em Serra do Ramalho. Motocicleta de morador de Palmas de Monte Alto é furtada durante cavalgada em Guanambi. Duas pessoas.

0: pessoas morrem em colisão entre motocicleta e caminhonete na BA-026 em Caculé. Motociclista de 62 anos morre após colisão entre moto e caminhonete na BR-430 em Riacho de Santana. Colisão entre carro e carreta é registrada na BR-030 em Guanambi. Jovem de 19 anos morre após motocicleta colidir contra poste na zona rural de Paramirim. Adolescente de 16 anos morre após acidente entre duas motocicletas na BA-161 em Carinhanha. Motociclista morre após cair em canal de irrigação no Projeto Formoso em Bom Jesus da Lapa. Que final de semana, hein? Cê tá doido. Olha, homem é preso por tentativa de estupro contra mulher com deficiência em Guanambi. Colisão entre dois carros deixa 10 pessoas feridas na BA-612 em Guanambi. Daqui a pouco também, homem de 20 anos é preso por tráfico de drogas no bairro Monte Pascoal em Guanambi. Caminhão caçamba furtado em Uiú foi visto seguindo em direção ao estado de Minas Gerais. Dois homens são presos por tráfico de drogas após nova ação da Rondesp em Guanambi. Filho é preso após ameaçar e praticar violência psicológica contra a mãe de 68 anos em Guanambi. Que fase da Rondesp, hein? Homem é preso por tráfico de drogas após tentar fugir da Rondesp em Guanambi. E mais, minha gente. Hoje eu só separei aqui as principais notícias, viu? Porque se for colocar todas as notícias de sexta-feira pra cá, Jesus! Três programas não seria suficiente, viu? Mas as notícias estão todas lá no nosso portal Wilson Nunes. É notícia que não acaba mais. Olha, daqui a pouquinho também, PL oficializa a candidatura de Flávio Bolsonaro à presidência. O PSD oficializa a candidatura de Caiado para a presidência da República. Sedentarismo silencioso também é sinal de alerta para a saúde. Datafolha mostra que Lula lidera com 48% e Flávio Bolsonaro tem 43%. Olha, entra em vigor lei que autoriza spray de pimenta para mulheres. Daqui a pouco vocês vão entender, hein? As mulheres vão poder usar spray de pimenta para se defender. Já, já. Nova tarifa dos Estados Unidos ao Brasil aumenta chances de reciprocidade. No Campeonato Brasileiro, Atlético Mineiro surpreende Palmeiras e Corinthians e Flamengo empatam. Todas essas informações e muito mais chegando aqui a partir de agora aqui no programa Giro de Notícias. Lembrando que você pode participar com a gente, né, através do 998506070 e também através do nosso Visão Móvel 999919742. Lembrando que aqui o povo fala. Eu vou para um breve intervalo, daqui a pouquinho eu volto trazendo todas essas informações e muito mais. Não sai daí, é rapidinho, eu volto já. 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
1: Segunda-feira, 27 de julho de 2026. Eu sou o Eduardo Amaral e você confere os destaques do momento. O ministro das Relações Exteriores do Brasil, Mauro Vieira, vai se reunir nesta segunda-feira com o embaixador do Brasil na Argentina, Júlio Bittelli. O encontro tem como foco as falas do presidente da Argentina, Javier Milei, contra o ministro do STF, Alexandre de Moraes, e contra o presidente Luiz Inácio Lula da Silva. No sábado, Milei esteve em São Paulo para participar do lançamento da campanha de Flávio Bolsonaro à presidência. Na ocasião, ele se referiu a Moraes como lixo e chamou Lula de presidiário. No domingo, o presidente argentino declarou em uma entrevista, sem provas ou evidências, de que o governo brasileiro financiou uma campanha contra o país vizinho durante a Copa do Mundo. Além da reunião com o embaixador brasileiro, o Itamaraty também convocou o embaixador da Argentina no Brasil, Daniel Raimondi. A ideia é transmitir a repulsa às ações do presidente argentino. Pesquisa BTG Nexus, divulgada nesta segunda-feira, mostra o presidente Luiz Inácio Lula da Silva, do PT, em vantagem sobre seus adversários no primeiro turno das eleições. Já nas projeções para o segundo turno, o petista mantém um empate técnico, mas à frente, numericamente, contra o senador Flávio Bolsonaro, do PL, principal candidato na disputa até aqui. No primeiro turno, Lula saiu de 40 para 42% das intenções de voto em relação à pesquisa anterior. Flávio Bolsonaro passou de 34 para 33% das intenções de voto. No segundo turno, o petista tem 47% e Flávio 43%. Em relação aos outros candidatos, Lula varia entre 47% e 45% das intenções de voto no segundo turno. O levantamento foi realizado por telefone entre os dias 24 e 26 de julho. Foram entrevistados 2.004 eleitores. A margem de erro é de 2 pontos percentuais, com intervalo de confiança de 95%. Pesquisa Datafolha, divulgada nesta segunda-feira, mostra que 52% dos eleitores brasileiros acreditam que o tarifaço imposto pelo governo Donald Trump ao Brasil tem como objetivo ajudar a campanha de Flávio Bolsonaro, do PL. Outros 37% dos entrevistados afirmam que a medida não busca favorecer o senador, enquanto 11% não sabem responder. O levantamento ouviu 2.004 pessoas com mais de 16 anos entre os dias 22 e 23 de julho. A margem de erro é de 2 pontos percentuais para mais ou para menos. Irã e Estados Unidos deram uma pausa na troca de ataques, mas não há negociações de paz em andamento, segundo o porta-voz do Ministério das Relações Exteriores iraniano. Apesar da trégua não oficial, nas últimas 24 horas, 6 navios que tentaram cruzar o Estreito de Hormuz foram impedidos pela Guarda Revolucionária do Irã, segundo informou a televisão estatal do país. Um dia antes, mais 4 navios também foram detidos. 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

0: Muito bem, minha gente. Na cidade são exatamente 12 horas mais 33 minutos, 12:33. De volta aqui com o programa Giro de Notícias, o programa do seu rádio que toca a informação e que briga sempre por você. Até às 14 horas você fica muito bem informado, porque aqui a notícia não para.
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0: Vamos lá, minha gente, porque tem muita notícia até às 14 horas, 12:36. Monte-altense de 35 anos é encontrado morto com sinais de violência em Serra do Ramalho. Um homem de 35 anos foi encontrado morto na manhã deste sábado em uma área de mata no povoado de Taquari, próximo à Agrovila 12, na zona rural de Serra do Ramalho. A vítima foi identificada como Auriclenes Borges Guedes, lavrador, natural de Palmas de Monte Alto. De acordo com o registro da Polícia Civil, equipes da Polícia Militar informaram sobre a localização do corpo, que apresentava sinais de violência. Após o acionamento, policiais civis estiveram no local e confirmaram a ocorrência. Conforme o boletim de ocorrência, informações preliminares indicam que Auriclenes era apontado como suspeito de ter efetuado um disparo de espingarda cartucheira que matou Marco Suel Pereira Lima, de 34 anos, na última quinta-feira no povoado do Tabuleiro, em São Félix do Coribe. Ainda segundo as informações iniciais, o pai da vítima, Dalvo Araújo Lima, de 71 anos, teria tentado intervir e também foi atingido pelo disparo, sobrevivendo ao ataque. A Polícia Civil destacou, no entanto, que essas informações fazem parte das circunstâncias iniciais apuradas e que o caso segue sob investigação. O corpo do Monte Altense foi encaminhado para os procedimentos legais, enquanto a autoria e a motivação do crime serão investigadas pela Polícia Civil. Acho que deu para vocês entenderem, né? Esse Monte Altense estava sendo acusado de matar um homem e também de atingir o pai dele. Um homicídio contra o filho e uma tentativa de homicídio contra o pai, né? E aí, este homem acabou sendo encontrado, esse Monte Altense acabou sendo encontrado. Veja que esse crime lá em São Félix do Coribe contra pai e filho foi na quinta-feira. E o corpo dele foi encontrado no sábado pela manhã, com marcas de violência. Então a investigação inicial da polícia é que tem algum envolvimento, alguma ligação, né? Um crime com o outro. Vamos aguardar. Olha, ainda sobre Palmas de Monte Alto, motocicleta de morador de Palmas de Monte Alto é furtada durante cavalgada em Guanambi. Uma motocicleta pertencente a um morador de Palmas de Monte Alto foi furtada na noite deste domingo, enquanto o proprietário participava de uma cavalgada na localidade de Gamileira, no município de Guanambi. Segundo informações apuradas pelo portal Wilson Nunes, a vítima, identificada como o Anderson da Silva Araújo, estacionou a motocicleta nas proximidades da festa. No entanto, por volta das 21 horas, ao retornar ao local para ir embora, percebeu que o veículo havia sido furtado. A motocicleta é uma Honda CG 160 Fan, ano e modelo 2016, de cor vermelha, placa PKB7D51, licenciada em Guanambi. Quem tiver qualquer informação que possa ajudar a localizar a motocicleta, pode entrar em contato pelos telefones DDD 77 998 61 4418 ou DDD 77 981 31 7309. Eu queria só informar aos nossos ouvintes que essa motocicleta pertence a um vizinho meu lá da Rua do Alto, né? O Anderson, cara trabalhador, gente boa. Conversei hoje pela manhã com alguns amigos dele, com a mãe dele, né? É, se eu colocar o áudio da mãe dele aqui, eu fiquei arrepiado quando eu ouvi ela. É, se eu fosse colocar o áudio dela aqui, muita gente chorava, né? Porque é uma moto usada por um trabalhador, pelo filho dela. E aí, esse país, infelizmente, tá cheio de vagabundo, né? Como todo mundo já sabe, não é novidade para ninguém, que não querem trabalhar. E aí aproveitam de uma festa como essa para tentar a sorte. Vamos ver se a gente consegue lá furtar algum veículo. E aí, infelizmente, né, conseguiram furtar a moto desse trabalhador aqui de Palmas de Monte Alto, nosso amigo, o Anderson. Eu vou ficar na fé, vou ficar aqui na confiança. A polícia de toda a Bahia já está mobilizada, não é? A gente encaminhou essa matéria aqui para todas as guarnições, qualquer cidade que você imaginar, nesses 417 municípios e até em outros estados, né? E nós temos os contatos aqui também com estados, né, que fazem divisa com o nosso, como por exemplo Minas Gerais, nós encaminhamos também. Delegados também aqui na nossa cidade, na região, Guanambi, né, onde o fato foi registrado, né? Acho inclusive que já começaram a investigar aí, porque a família já tem recebido algumas ligações, né, algumas mensagens. E vamos ficar na torcida para que a polícia consiga recuperar esse veículo, né? Eu quero dizer a todos os nossos ouvintes que eu confio demais na nossa polícia militar e na nossa polícia civil. Já cansei de falar aqui que nós temos aqui um quadro de delegados na nossa região que é muito bom. Aqui mesmo em Palmas de Monte Alto nós temos o doutor Denner. Lá em Guanambi o coordenador é o Zanderlan. São delegados jovens com uma capacidade extraordinária. E também um serviço de investigação da Polícia Civil muito bom. Então, que Deus abençoe, né, ao nosso delegado, doutor Dene, aos nossos policiais militares, que vocês possam ajudar. Não só nesse caso aqui envolvendo o Monte Altense, mas também tem um outro caso que eu vou dar já já. Gente, até caminhão caçamba os vagabundos estão levando. É, caminhão caçamba. Furtaram aí em Uiú. Já viram esse caminhão passando por Sebastião Laranjeiras, por Gado Bravo, por Minas Gerais? A bandidagem tá que tá. Mas pra cima deles, né? A nossa polícia com certeza vai pegar. Infelizmente, né? Infelizmente, o que mais me entristece é que, por exemplo, se recuperar essa moto aí, e aí eu não sei se vai ser abandonada, não importa, né? O que a gente quer é que recupere. Se vai ser com o que furtou, né? Se prender o indivíduo, daqui a pouco tá na rua. É por isso que bandido nesse país se multiplica cada vez mais, né? É lamentável, mas a verdade é essa. E eu tenho que dizer a vocês aqui. Olha, duas pessoas morrem em colisão entre motocicleta e caminhonete na BA-026 em Caculé. Dois homens morreram após um grave acidente de trânsito registrado na noite de sábado na BA-026, no trecho entre os municípios de Caculé e Licínio de Almeida. De acordo com a Polícia Militar, a colisão envolveu uma motocicleta Honda CG-150 Titan e uma caminhonete Chevrolet D20. Com o impacto, o condutor da motocicleta Roberto Jesus Matos e o passageiro Ricardo Brito Ferreira, ambos moradores do povoado de Tamburuizinho, zona rural de Caculé, morreram ainda no local. O motorista da caminhonete foi socorrido por uma equipe do SAMU e encaminhado ao hospital Nossa Senhora Aparecida antes da chegada da guarnição policial. O estado de saúde dele não foi informado. Policiais militares da 94ª CIPM, por meio do 2º Pelotão de Caculé, isolaram e preservaram a área até a chegada da equipe do DPT, que realizou a perícia e providenciou a remoção dos corpos. As circunstâncias do acidente serão investigadas. Vai vendo, viu, Brasil? Só para que vocês tenham ideia, né? Dois em Caculé. Tivemos um em Riacho de Santana. Tivemos também um Paramirim. Daqui a pouco vamos divulgar também um em Carinhanha. Mais um em Lapa, né? Teve mais algum? Acho que não, né? Aí teve outros acidentes, né? Mas com mortes foram esses, né? Então, 3, 4, 5, 6. 6 mortes só nesse final de semana aqui na nossa região. Fora os outros acidentes que não tivemos óbitos, né? Teve um aí em Guanambi mesmo que foram 10 feridos. Uma colisão entre dois carros. Olha, motociclista de 62 anos morre após colisão entre moto e caminhonete na BR-430 em Riacho de Santana. Um motociclista morreu após um acidente de trânsito registrado na BR-430, nas proximidades do povoado de Santo Antônio, zona rural de Riacho de Santana, neste domingo. A vítima foi identificada como Sebastião Galberto de Souza, de 62 anos. De acordo com informações obtidas pelo portal Wilson Nunes, Sebastião conduziu uma motocicleta Yamaha YBR quando foi atingido por uma Toyota Hilux. Com o impacto da colisão, ele sofreu ferimentos graves e morreu ainda no local. Conforme o registro da ocorrência, o condutor da caminhonete acionou o SAMU, permaneceu no local até a chegada da Polícia Militar e posteriormente apresentou-se espontaneamente na delegacia territorial. A Polícia Civil realizou o levantamento cadavérico e expediu as guias para remoção do corpo e realização da perícia. As circunstâncias do acidente serão investigadas. Agora na cidade são exatamente 12h47.
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0: E a gente segue aqui o nosso programa Giro de Notícias. 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
0: 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Olha, jovem de 19 anos morre após motocicleta colidir contra poste na zona rural de Paramirim. Um jovem de 19 anos morreu após perder o controle da motocicleta e colidir contra um poste de energia elétrica na madrugada deste sábado, em uma estrada vicinal na zona rural de Paramirim. O acidente ocorreu no trecho que liga os municípios, liga o município, né, de Paramirim à cidade de Tanque Novo. A vítima foi identificada como Guilherme da Silva Dourado, natural de Tanque Novo. Conforme informações registradas pela Polícia Civil, o jovem conduzia a motocicleta pela antiga estrada de terra quando saiu da pista e bateu violentamente contra o poste. Uma equipe do SAMU foi acionada, mas ao chegar ao local constatou o óbito da vítima. Aos policiais, o pai de Guilherme informou que o filho havia saído de casa na noite anterior e não havia retornado. O Departamento de Polícia Técnica realizou a perícia no local e encaminhou o corpo para o Instituto Médico Legal de Brumado. As circunstâncias do acidente serão investigadas pela Polícia Civil. A adolescente de 16 anos morre após acidente entre duas motocicletas na BA-161 em Carinhanha. Um adolescente de 16 anos morreu na tarde deste domingo após um grave acidente envolvendo duas motocicletas na BA-161 na comunidade de Agrovila 15, zona rural de Carinhanha. A vítima foi identificada como Railando Cauã da Hora Silva, morador do município de Serra do Ramalho. Segundo informações apuradas no local, o adolescente conduziu uma motocicleta quando teria realizado uma manobra perigosa. Na sequência, outra motocicleta que trafegava logo atrás colidiu contra o veículo. Com o impacto, o jovem sofreu ferimentos graves e morreu ainda no local. Uma equipe do SAMU foi acionada, mas apenas constatou o óbito. A Polícia Militar isolou a área até a chegada do DPT, responsável pela perícia e remoção do corpo para o Instituto Médico Legal. O estado de saúde do outro motociclista não foi divulgado. Em nota, o Colégio Estadual de Tempo Integral Anísio Honorato Godoy, onde o adolescente estudava, lamentou a morte do estudante e manifestou solidariedade aos familiares, amigos e à comunidade escolar. A Polícia Civil vai investigar as circunstâncias do acidente. E o motociclista morreu após cair em canal de irrigação no Projeto Formosa em Bom Jesus da Lapa. Um homem de 51 anos morreu após um acidente de trânsito registrado na tarde de ontem no setor 9 do Projeto Formosa em Bom Jesus da Lapa. A vítima foi identificada como João Aparecido Pessoa da Silva, natural de Livramento de Nossa Senhora. De acordo com a Polícia Militar, uma guarnição da Ronda Rural da 38ª CIPM foi acionada pelo SICOM e seguiu juntamente com a equipe do Corpo de Bombeiros Militar até o local da ocorrência, após a informação de que um motociclista havia caído em um canal de irrigação. Ao chegarem ao local, os policiais constataram o acidente. Conforme a PM, populares já haviam retirado o corpo da vítima do canal antes da chegada das equipes de resgate. O Corpo de Bombeiros realizou os primeiros procedimentos enquanto a Polícia Militar isolou a área até a chegada do DPT, responsável pela perícia e pela remoção do corpo para o IML. A motocicleta conduzida pela vítima foi recolhida e apresentada na delegacia de Bom Jesus da Lapa. Agora na cidade são exatamente 12h55.
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0: 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Olha, a repórter Kesi Balog traz que Datafolha, né, mostra que Lula lidera com 48% e Flávio Bolsonaro tem 43%.
3: A disputa pela presidência da República mostra o presidente Luiz Inácio Lula da Silva, do PT, à frente do senador Flávio Bolsonaro, do PL. No cenário de segundo turno, Lula aparece com 48% das intenções de voto contra 43% de Flávio. Os números são considerados estáveis em relação ao levantamento anterior. No primeiro turno, o presidente registra 40% das intenções de voto, enquanto Flávio Bolsonaro tem 32%. Os demais pré-candidatos aparecem bem atrás. Ronaldo Caiado soma 4%. Romeu Zema e Renan Santos, 3% cada. Augusto Cury, 2%. Samara Martins, Cabo Daciolo e Rui Costa Pimenta têm 1% das intenções de voto cada. Segundo o Datafolha, Lula também venceria outros adversários testados em simulações de segundo turno, como Caiado e Zema. A pesquisa aponta ainda que a rejeição aos dois principais nomes segue elevada e praticamente empatada. 48% dos eleitores dizem que não votariam de jeito nenhum em Flávio Bolsonaro, enquanto 46% afirmam o mesmo em relação a Lula. O Instituto ouviu 2.004 eleitores em 139 municípios entre os dias 22 e 23 de julho. A margem de erro é de 2 pontos percentuais para mais ou para menos. Produção e reportagem, Cassie Balog.
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0: Na cidade são exatamente 13 horas mais 2 minutos, 13:02. 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
0: E vamos de notícia. Olha, homem é preso por tentativa de estupro contra mulher com deficiência em Guanambi. Um homem foi preso em flagrante na manhã deste domingo em Guanambi, suspeito de tentar estuprar uma mulher de 26 anos com deficiência auditiva. A polícia militar foi acionada após a vítima da entrada na UPA com o auxílio de uma intérprete de Libras. Ela relatou que aceitou uma carona oferecida por um amigo, também deficiente auditivo, durante a madrugada. Conforme o relato, o suspeito a levou para as proximidades de uma construção nas imediações da rodoviária, onde teria tentado forçá-la a manter relação sexual. A vítima resistiu, entrou em luta corporal com o homem, sofreu escoriações leves e conseguiu fugir, pedindo ajuda por meio do celular. Na UPA, a equipe médica constatou lesões pelo corpo da mulher, sem evidências de conjunção carnal. Após diligências, policiais militares do 17º Batalhão localizaram o suspeito em seu local de trabalho. Ele foi conduzido à delegacia de Guanambi, onde foi autuado em flagrante. A vítima também foi encaminhada à unidade policial, acompanhada da mãe, para adoção das medidas cabíveis. Olha, trazendo aqui mais informações, dois homens são presos por tráfico de drogas após nova ação da Rondesp em Guanambi. Dois homens identificados pelas iniciais JPF, de 34 anos, e JAOL, de 41 anos, foram presos por suspeita de tráfico de drogas na noite deste domingo em Guanambi, após uma ação da Rondesp. Segundo a polícia, a abordagem ocorreu por volta das 20 horas e 30 minutos, durante patrulhamento tático na rua Goiás, no bairro Alto Caiçara. Os militares avistaram dois indivíduos em atitude suspeita e realizaram a abordagem. Durante a busca pessoal, os policiais encontraram 17 porções de substância análoga à cocaína, totalizando aproximadamente 220 gramas. Os detidos foram conduzidos juntamente com o material apreendido para a Delegacia Territorial de Guanambi, onde a ocorrência foi registrada e foram adotadas as medidas cabíveis. Homem é preso por tráfico de drogas após tentar fugir da Rondesp em Guanambi. Esse caso aqui aconteceu na noite de sexta-feira, né? Um homem de 25 anos preso por tráfico de drogas lá no bairro Sossego, em Guanambi. De acordo com a polícia, por volta das 21 horas, a guarnição realizava patrulhamento tático pela rua D, quando avistou o indivíduo em atitude suspeita. Ao perceber a aproximação dos policiais, o homem tentou fugir, mas foi alcançado e abordado. Durante a busca pessoal, os militares encontraram 34 pedras de substância análoga a crack, uma pedra maior da mesma droga, pesando aproximadamente 11 gramas, 13 poções de substância análoga a cocaína, uma balança de precisão e R$ 191,00 em dinheiro. O suspeito e todo o material apreendido foram encaminhados à delegacia de Guanambi, onde foram adotadas as medidas cabíveis. agora na cidade, são exatamente 13 horas mais 7 minutos, 13 e 7. 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
0: 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Hoje, nós estamos presentes em Palmas de Monte Alto, Urandi e também em Guanambi. Agora na cidade são 13 horas mais 10 minutos. Prefeitura de Palmas de Monte Alto realiza audiência pública para a elaboração da LOA 2027. A Prefeitura de Palmas de Monte Alto promoveu na última sexta-feira uma audiência pública para a coleta de sugestões e contribuições que irão subsidiar a elaboração da Lei Orçamentária Anual de 2027. O encontro reuniu representantes do Poder Executivo, da Câmara de Vereadores, associações comunitárias e moradores do município. Durante a audiência, foram apresentadas propostas voltadas para diversas áreas, como saúde, educação, infraestrutura, abastecimento de água, recuperação de estradas vicinais, habitação, assistência social, esporte, proteção animal e desenvolvimento das comunidades urbanas e rurais. Todas as sugestões foram registradas em ata e serão analisadas pela equipe técnica da Prefeitura. As propostas passarão por avaliação jurídica, técnica e financeira antes de serem incluídas, quando viáveis, no projeto de lei da LOA 2027, que será encaminhado à Câmara Municipal. A secretária municipal de administração, Mônica Jane, destacou a importância da participação popular no processo de construção do orçamento. Abre aspas. O orçamento público não é apenas uma peça técnica, ela é uma construção coletiva, feita com diálogo, transparência e participação popular. Cada contribuição apresentada fortalece o planejamento da gestão e ajuda a direcionar os investimentos para as reais necessidades da população. Fecha aspas, afirmou. Na cidade são exatamente 13 horas mais 12 minutos, 13 e 12. Eu sigo falando aqui dos nossos parceiros. 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

0: 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E novamente a repórter Cassi Balog traz aqui para os nossos ouvintes, né, mais uma informação, que entra em vigor lei que autoriza spray de pimenta para mulheres. Vamos ouvir.
1: Em todo o país, a comercialização, aquisição e posse de spray de pimenta para mulheres maiores de 18 anos como medida de defesa pessoal. A norma foi sancionada pelo presidente Lula e publicada no Diário Oficial da União nesta sexta-feira. O texto determina que o produto poderá ser usado de forma moderada para repelir uma agressão injusta, atual ou iminente, e que o uso deve ser interrompido assim que a ameaça for neutralizada. A delegada de polícia e professora de Direito Penal, Raquel Galinatti, avalia que a medida representa um avanço, mas ressalta que ela não substitui as políticas públicas de combate à violência contra a mulher.
2: Deve haver necessariamente uma política ampla de prevenção à violência. E é muito importante que a gente deixe bem claro, não se trata de uma solução no combate à criminalidade, nem uma solução da violência contra a mulher, mas uma ferramenta de defesa pessoal capaz de criar uma janela de reação, um tempo para reação.
1: Para adquirir o dispositivo, a mulher deverá ter mais de 18 anos e apresentar documento oficial com foto, além de comprovante de residência e autodeclaração de que não possui condenação por crime doloso cometido com violência ou grave ameaça. A lei também determina que o spray seja de uso individual, tenha capacidade máxima de 50 ml e que as especificações técnicas sejam regulamentadas pela Anvisa. Apesar da autorização, Galinatti alerta que o spray tem limitações e deve ser encarado apenas como um recurso para permitir que a vítima consiga fugir.
2: Por exemplo, a distância. Necessariamente ele deve ser usado de 1 a 3 metros. Se tiver o vento contrário, um ambiente fechado, essa distância não observada de 1 a 3 metros, uma falha no equipamento, uma falta de preparo comprometem a eficácia. Então o uso exige estratégia, não é um instrumento de confronto ou contenção.
1: A nova lei cria ainda o Programa Nacional de Capacitação em Defesa Pessoal e Uso de Instrumentos de Menor Potencial Ofensivo para Mulheres, que prevê campanhas educativas e orientação sobre os limites legais da legítima defesa e o uso correto do equipamento. Mas a delegada defende que o spray de pimenta não substitui o dever do Estado de proteger as vítimas e responsabilizar os agressores.
0: Na cidade, 13 horas mais 16 minutos, 13:16, temos aqui um aviso, né? A diretoria da Associação dos Pequenos Agricultores da Fazenda São Pedro, Iracema e Vizinhança convida a todos os sócios e sócias para participarem da reunião que será realizada no próximo domingo, dia 2 de julho, às 8 horas da manhã, na sede da associação, para tratar de assuntos do interesse de todos. 2 de julho aqui tá errado, né? Pera lá. É 2 de agosto. Pera aí. Julho já passou aqui o 2, né? É porque às vezes o pessoal confunde, né? 2 de agosto. Para tratar de assuntos do interesse de todos. Compareçam, a presença do sócio é importante. Desde já a diretoria agradece. Rodrigo de Araújo Oliveira, presidente da associação. Manda um abraço aqui para Simone Silva, tá ligada com a gente. Vera Nogueira, boa tarde, Vilso. O que fazer com os cães que os irresponsáveis soltam nas ruas? Aqui na rua 2, em Rancho das Mães, soltaram uns, tá aqui na rua, tudo magrinho, faz pena. Amiga, infelizmente, consciência para algumas pessoas é difícil. Isso é um crime até, né? Aí teria que identificar, teria que denunciar, mas é muito difícil isso acontecer, né? As pessoas às vezes até vê a pessoa fazendo isso, mas não denuncia. Tem horas que não vê. É muito difícil, né? Falta muita consciência para as pessoas. Se eu não posso criar, né? Para que pega? Né? É complicado. Aí faz essas maldades aí. Nice Silva.

0: Tá ligada lá em Guanambi, na sintonia com a gente, a Tinha Rodrigues, lá no Salobro, município de Matina. João Almeida lá em Gaporã. Florisbela Pereira também tá com a gente. Luciene do Nova Palmas, um abraço à minha amiga Leide Teixeira e também ao meu reflexologista clínico, meu amigo Fiore, que atendem aqui em Palmas de Monte Alto na próxima sexta-feira no Sindicato dos Trabalhadores Rurais e na quinta-feira eles atendem lá em Vesperina, né? Município de Riacho de Santana. Passar também aqui na nossa mensagem do Visão Móvel, deixa eu ver quem tá participando com a gente.
1: Ó, eu quero agradecer vocês da rádio aí, viu? Por ter arrumado o telefone do homem, o homem me ligou aqui agora e obrigado, viu?
0: Não sei do que se trata, mas tranquilo.
2: Aí,
0: também não entendi, José Antônio, né? Acho que é José Antônio que tá participando.
3: Boa tarde, Wilson. Quero parabenizar a minha amiga Naná, que está aniversariando hoje. Desejo para ela muitos anos de vida, saúde, felicidades. Que Deus lhe proteja sempre. São os votos da sua amiga Diana Santos.
0: Valeu, Diana. Inclusive, já ia parabenizar aqui, né, minha querida amiga Naná, fazendo mais um ano de vida. Parabéns, viu, Naná? Que Deus continue te abençoando, amiga.

0: aí 12 minutos.
1: Boa tarde, quem fala é Isabel, aqui no Quilombo do Sul. Passando aí para você rodar os parabéns para minha neta Nádia Cecília, que está completando um ano muito. Desejar um feliz aniversário para ela. Parabéns, parabéns, minha filha. Vovó te ama. Fala os parabéns para Nádia Cecília. É a minha neta preferida, querida, que eu tenho. Renato da Cecília. Parabéns, querida. Parabéns, meu amor. Vovó te ama. Jesus também. Parabéns, linda. Já te dou uma rosa porque é cheia de espinhos, mas te dou meu coração com muito amor e carinho. Boa tarde, linda. Boa tarde.
2: Valeu, dona Isabel lá do Cedro, né? Tá toda... cheia de verso aí, valeu!
3: Parabéns, parabéns, parabéns pra você.
2: Meu amigo Juca Show também tá ligado aqui no Giro de Notícias. Valeu, Juca, você ligado na visão, a visão ligada em você. Meu amigo Valdemar, o Dema, Vascaíno, também tá com a gente. Bom, pra gente fechar aqui esse primeiro bloco do programa Giro de Notícias, vamos trazer aqui duas informações, né? Sobre o lançamento aí, a oficialização das candidaturas, né, do Flávio Bolsonaro pelo PL e do Ronaldo Caiado pelo PSD.
4: O Partido Liberal referendou neste sábado a candidatura do senador Flávio Bolsonaro à presidência da República. A convenção do partido foi realizada em São Paulo. Flávio Bolsonaro nasceu no Rio de Janeiro, tem 45 anos e é advogado. Ele está em seu primeiro mandato como senador, mas tem uma longa trajetória política. Cumpriu 4 mandatos de deputado estadual e foi candidato à prefeitura do Rio em 2016, terminando em 4º lugar. O candidato do PL é filho do ex-presidente Jair Bolsonaro, que está em prisão domiciliar após ser condenado a 27 anos de prisão pela tentativa de golpe de Estado no país. Flávio aposta na mobilização do eleitorado do pai para conquistar a presidência. Em 2022, Jair Bolsonaro ficou 1,8 ponto percentual atrás do presidente Lula. Durante o evento, foi exibido um vídeo de Jair Bolsonaro feito por inteligência artificial, simulando uma mensagem de apoio ao filho. A convenção do PL foi acompanhada por políticos do partido e até pelo presidente da Argentina, Javier Milei. Em seu discurso, Flávio Bolsonaro agradeceu sua família e ao PL pela indicação.
5: Gente, eu estou mais do que preparado para enfrentar essa missão. E a gente vai honrar a confiança de cada um para, junto com o Congresso Nacional, ainda mais a centro-direita, com os nossos senadores, deputados, governadores, nos dando a base para mudar a Constituição, para reduzir impostos, para botar uma legislação penal mais dura.
4: A pré-candidatura de Flávio Bolsonaro à presidência foi marcada por polêmicas. A principal foi em relação a Daniel Vorcaro, dono do Banco Master, de quem o candidato teria pedido 134 milhões de reais para a produção de um filme sobre seu pai. Flávio nega irregularidades. O caso está sob investigação da Polícia Federal. O PL segue buscando apoio de outros partidos para a candidatura de Flávio Bolsonaro. Ainda não foi anunciado quem será o candidato ou candidata à vice-presidência ao lado dele. O prazo para convenções partidárias vai até 5 de agosto.
6: O PSD oficializou neste domingo o nome do ex-governador de Goiás, Ronaldo Caiado, como candidato à presidência da República nas eleições de outubro. O presidente nacional do partido, Gilberto Kassab, será o candidato a vice. O anúncio foi feito durante a Convenção Nacional da Legenda em São Paulo. Ronaldo Caiado tem 76 anos, é médico ortopedista, produtor rural e natural de Anápolis, em Goiás. Ao longo da carreira política, foi deputado federal por 5 mandatos, entre 1991 e 2015, senador da República de 2015 a 2019 e governador de Goiás por 2 mandatos. Reeleito em 2022, deixou o cargo em março deste ano para disputar a presidência. Esta será a segunda vez que Caiado tenta o posto mais alto do Poder Executivo. Em 1989, na primeira eleição direta com a promulgação da Constituição de 1988, ele concorreu pelo então Partido Social Democrata Nacional, o PSDN, quando recebeu menos de 1% dos votos e terminou a disputa na 10ª colocação entre 22 candidatos. Em seu primeiro discurso como candidato, Caiado se apresentou como alternativa fora da polarização política na disputa ao Palácio do Planalto.
0: Se não fosse a coragem de Gilberto Kassab a enfrentar todas aqueles que achavam que podiam calar o Brasil e que não teria mais nenhum candidato fora da polarização. Não é possível que o Brasil vai querer optar por aqueles que são os maiores rejeitados da política nacional. A eleição não é eleição de rejeitados. A eleição é de quem traz resultado para a sociedade brasileira.
6: Entre as propostas apresentadas, ele destacou medidas na área da segurança pública, como um projeto para o confisco de bens de agressores de mulheres. Caiado afirmou também que vai trabalhar para ir ao segundo turno em uma eventual disputa com Lula, mesmo aparecendo com menos de 5% das intenções de voto nas pesquisas. Além disso, fez críticas ao presidente Lula e ao senador Flávio Bolsonaro, citando o caso do Banco Master e a investigação sobre descontos indevidos em benefícios de aposentados e pensionistas do INSS.

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0: Agora na cidade são exatamente 13 horas mais 41 minutos, 13h41, de volta aqui no programa Giro de Notícias, o programa do seu rádio que toca a informação e que briga sempre por você. 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Bom, antes da próxima informação, deixa eu fazer aqui um registro muito importante, porque eu estava conversando agora há pouco aqui com meu amigo, né, competente secretário de obras aqui de Palmas de Monte Alto, Miro Lima, e eu quero fazer esse registro aqui de uma iniciativa importante da Secretaria Municipal de Obras, né, de Palmas de Monte Alto, secretário Miro Lima, mantendo contato agora conosco, informando que as equipes, né, estão realizando uma grande operação de limpeza na cidade. As máquinas que estavam trabalhando nas estradas foram deslocadas temporariamente, né, para reforçar a limpeza das ruas, e as caçambas também estão sendo utilizadas nesse serviço. A ideia é amenizar a situação e melhorar a limpeza urbana, né? A gente faz esse registro aqui, espera que esse trabalho continue avançando, trazendo mais organização, mais qualidade de vida, né, para a população, tá bom? Porque da mesma forma que é importante manter as nossas estradas, né, sendo recuperadas, também é importante manter as nossas ruas aqui limpas, né? Agora a gente pede também mais uma vez, né, minha gente, a contribuição da população, porque não adianta a prefeitura fazer a parte dela e a população não colaborar, né? Vamos ajudar aí, porque tem muitas posses, muitos lotes precisando ser limpos, né? O pessoal também evitar ficar jogando aí entulho de qualquer jeito, né? Converse direitinho com o setor responsável para verificar aí uma melhor data, né? Para pedir lá o papo entulho e por aí vai. Certinho? Porque às vezes acontece da prefeitura fazer a limpeza e de repente fez a limpeza, no outro dia já estão sujando de novo. Aí fica difícil, né? Fica difícil. Bom, vamos seguindo o programa? A gente traz aqui informações porque caminhão caçamba furtado em Uiú foi visto seguindo em direção ao estado de Minas Gerais. O caminhão caçamba furtado na madrugada deste domingo em uma fazenda localizada nas proximidades do distrito de Pindorama, no município de Uiú, foi flagrado por câmeras de segurança de um estabelecimento comercial seguindo em direção à comunidade de Roça Velha, na zona rural de Espinosa. De acordo com o proprietário, as imagens registraram a passagem do veículo por volta de 3h30 da madrugada. O caminhão é um Mercedes-Benz L1620 de cor branca, placa JLP 8620. Agora pela manhã a gente recebeu novas informações, né? Que o caminhão caçamba foi visto por volta das 4h45 da manhã, passando pela comunidade de Paus Preto, na zona rural de Sebastião Laranjeiras. Em seguida, o veículo teria seguido em direção à comunidade de Gado Bravo, na zona rural de Matias Cardoso, em Minas Gerais. As informações já foram repassadas às forças de segurança, que seguem realizando diligências para localizar o veículo. A informação pode ser fundamental para auxiliar as forças de segurança na localização do veículo. Quem tiver qualquer informação sobre o paradeiro do caminhão pode entrar em contato pelos telefones e WhatsApps abaixo. Sicom Guanambi, DDD 77-999-250052, Polícia Militar de Espinosa, 38-991-11-2000. As informações podem ser repassadas de forma imediata para auxiliar nas buscas pelo veículo. Olha, Guanambi, homem de 20 anos é preso por tráfico de drogas no bairro Monte Pascoal. Um homem de 20 anos foi preso em flagrante por tráfico de drogas na tarde deste domingo no bairro Monte Pascoal, em Guanambi. De acordo com a Polícia Militar, equipes do 17º Batalhão realizavam rondas em um ponto conhecido pelo comércio de entorpecentes, quando avistaram o suspeito carregando uma sacola. Ao notar a aproximação da viatura, ele mudou bruscamente de direção, jogou o material na rua e tentou se refugiar em uma residência. Durante a abordagem, os policiais constataram que a sacola continha uma substância análoga ao crack. Conforme a PM, o suspeito assumiu a posse da droga. Ainda segundo a corporação, foram encontradas porções do entorpecente já embaladas para comercialização, escondidas entre os dedos do pé e a sandália do homem, além de duas pedras maiores da mesma substância. Na sequência, os militares realizaram buscas no imóvel e localizaram R$ 1.402 em dinheiro. Ao todo, foram apreendidas 31 pedras de crack, duas pedras maiores da droga, uma poção de crack a granel e a quantia em dinheiro. O suspeito e todo o material apreendido foram encaminhados à Delegacia Territorial de Guarambi, onde a ocorrência foi registrada e as medidas cabíveis foram tomadas. Colisão entre dois carros deixa 10 pessoas feridas na BA 612 em Guanambi. 10 pessoas ficaram feridas após uma colisão entre dois carros na noite deste domingo na BA 612 na zona rural do distrito de Mutans, em Guanambi. Segundo informações da Polícia Militar, equipes do 17º Batalhão foram acionadas pelo SICOM para atender a ocorrência. No local, os policiais constataram que o acidente envolveu um Honda Civic, né, de cor prata, conduzido por um homem de 35 anos e um Volkswagen Gol de cor preta, conduzido por um homem de 45 anos. Com o impacto da batida, os dois veículos saíram da pista. A área foi isolada e sinalizada pela Polícia Militar até a chegada das equipes do SAMU e do Corpo de Bombeiros, que realizaram o resgate das vítimas, incluindo pessoas que ficaram presas às ferragens. Ao todo, 10 pessoas foram socorridas e encaminhadas ao Hospital Geral de Guanambi. O estado de saúde das vítimas não foi informado. Após o atendimento, os policiais auxiliaram na liberação da rodovia, permanecendo no local até a retirada dos veículos por um guincho. Na cidade, são exatamente 13 horas mais 48 minutos. Vamos trazer agora informações aqui sobre o Campeonato Brasileiro, porque Atlético Mineiro surpreende o Palmeiras e Corinthians e Flamengo empatam. Joyce Santos.
1: Bahia e Corinthians empataram por 1-1 neste domingo na Arena Fonte Nova. Em um confronto equilibrado e marcado por muita disputa física, o Corinthians saiu na frente com Angileri, mas o Bahia reagiu ainda no primeiro tempo e empatou com David Duarte. Na etapa final, as duas equipes criaram oportunidades, porém esbarraram nas defesas e na falta de pontaria, mantendo o placar inalterado. Após o embate, o técnico do Timão, Fernando Diniz, analisou o resultado.
2: A gente não perdeu 2 pontos pela dificuldade do jogo, por ser muito em cima da quinta-feira, e a entrega dos jogadores foi absoluta. Os jogadores, assim, não faltou nenhum pingo de vontade, os caras foram guerreiros, mas muito mesmo, porque foi muito difícil pegar a sequência, jogo no início, de jogar na quinta-noite e ter que vir aqui às 4 da tarde. Não teve nem tempo hábil de recuperação.
1: O empate soma 1 ponto para cada lado na briga pelas primeiras posições da tabela e por uma vaga na próxima Libertadores. O Flamengo empatou por 1-1 com o São Paulo no Maracanã. O rubro-negro abriu o placar, mas sofreu o empate na segunda etapa e desperdiçou a chance de encostar na liderança da competição. O técnico do Flamengo, Leonardo Jardim, lamentou o resultado.
3: Acho que a primeira parte da nossa parte foi pouco dinâmica. Em relação à segunda parte, foi um jogo de detalhes. Porque eu queria que é um jogo de detalhes. Nós dominamos, o adversário fez só um chute ao gol. E detalhes porque 3 centímetros do pé do Wallace, um gol foi anulado.
1: O Atlético Mineiro venceu o Palmeiras no Nubank Park, em um jogo em que o time paulista dominou a posse de bola e criou mais chances no primeiro tempo, mas foi o Galo quem abriu o placar com Vitor Hugo após falha de Carlos Miguel. O Palmeiras empatou com Felipe Anderson em chute desviado por Tomás Pérez. No segundo tempo, Minda aproveitou o erro na saída do goleiro, serviu Igor Gomes, que marcou o gol da vitória atleticana. Também pela 20ª rodada, o Bragantino e o Curitiba ficaram no 0-0, enquanto Grêmio e Fluminense marcaram um cada. O Botafogo surpreendeu o Cruzeiro no Mineirão com 1-0 e o Remo triunfou sobre o Vitória com 2-0. Com informações do Campeonato Brasileiro, Joyce Santos.
0: 13:51, deixa eu ver quem participa.
4: Boa tarde, eu sou o Wilson. Admiro aí pra passar os pneus nessa estrada aqui do espraiado, porque a costela de vaca tá acabando com os carros velho da gente, viu? É dele pra botar ao menos pneu aí nessa estrada pra amenizar um pouco aqui, viu? Pra nós.
0: É a estrada do espraiado, né? Aquela que só vai resolver definitivamente quando for asfalto. E agora tem aí a notícia, né? Que vai sair o asfalto, pelo menos até Vargem Alta nessa primeira etapa, né, ô meu amigo mineiro? Mas de qualquer forma, enquanto a estrada não sai, né, a pavimentação asfáltica, tem que fazer, né, algumas medidas aí para amenizar o sofrimento do povo. Nós vamos encaminhar o seu áudio aqui para o secretário, tá bom, meu querido? Obrigado pela sua participação. Tem mais áudio? Hã? Não, nessa aqui já foi, né? Pronto, beleza. Então vamos trazer aqui mais notícias. As últimas informações da área policial, né? Filho é preso após ameaçar e praticar violência psicológica contra a mãe de 68 anos em Guanambi. Um homem de 44 anos foi preso na noite de sábado, acusado de ameaçar e praticar violência psicológica contra a própria mãe, uma idosa de 68 anos, no bairro Alto Caiçara, em Guanambi. De acordo com o registro da ocorrência, policiais militares conduziram o suspeito à delegacia territorial após serem acionados para atender a uma situação de violência doméstica. Conforme relato da guarnição, o homem teria ameaçado a mãe por meio de insultos, palavras ofensivas e gestos de caráter intimidatório. O suspeito foi apresentado na delegacia de Guanambi, onde o caso foi registrado e serão adotadas as medidas legais cabíveis. A ocorrência foi enquadrada como ameaça e violência doméstica contra a mulher. Colisão entre carro e carreta é registrada na BR-030 em Guanambi. Uma tentativa de ultrapassagem em local proibido terminou em acidente na noite de ontem na BR-030, na altura da curva do Cotovelo, zona rural de Guanambi. De acordo com a Polícia Militar, um Fiat Palio conduzido por um homem de 28 anos seguia no sentido Caetité-Guanambi quando iniciou uma ultrapassagem sobre uma carreta Volvo FH12, dirigida por um homem de 44 anos em um trecho de curva. Ao perceber que não conseguiria concluir a manobra com segurança, o motorista do automóvel colidiu contra a lateral esquerda da carreta. Com o impacto, a carreta saiu para o acostamento e atingiu uma árvore, sofrendo danos no retrovisor direito e no para-brisa. Já o Palio rodou na pista, parou na contramão e ficou com diversas avarias, incluindo o travamento da roda dianteira direita, obstruindo parcialmente o tráfego. Apesar dos danos materiais, ninguém ficou ferido. Na cidade, 13:54, 13:54. A gente traz aqui mais uma informação. Vamos falar agora da nova tarifa dos Estados Unidos, né? Ao Brasil, que aumenta as chances de reciprocidade.
5: Entrou em vigor nesta sexta-feira uma nova taxa cobrada pelos Estados Unidos, dessa vez de 12,5% sobre alguns produtos exportados pelo Brasil. A tarifa foi anunciada na última quinta e a justificativa surpreendeu o governo federal. Os Estados Unidos concluíram que o Brasil adota práticas comerciais desleais ao não fiscalizar adequadamente a importação de mercadorias produzidas por trabalho forçado. Priscila Caniparo, pós-doutora em Direito Internacional, professora da UFPR e da Washington and Lincoln University, explica que a justificativa em si tem precedentes históricos.
6: O vínculo entre o comércio internacional e o combate ao trabalho forçado não é a criação do Trump. Excepcionalmente, ele usou de uma forma muito amplificada. Os Estados Unidos proíbem, desde 1930, a entrada de mercadorias que possam ter sido produzidas com trabalho forçado. E, obviamente, esse é um ponto central nessa guerra com a China. Então, existe uma presunção de que determinados produtos chineses, enfim, são contaminados por trabalho forçado e basicamente ele se utilizou como se fosse uma tarifa universal, transferindo basicamente ao importador o ônus de provar que não teve trabalho forçado.
5: Fontes na diplomacia brasileira disseram ao portal de notícias G1 que não teria havido intenção real do governo Donald Trump em entender o que o Brasil tem feito para coibir essas práticas. E lembraram que o país é referência na Organização Internacional do Trabalho nesse assunto. Priscila Caneparo cita que há contradições no próprio relatório emitido pelo governo dos Estados Unidos.
6: O fundamento central seria que o Brasil não possui uma proibição legal, geral e expressa que impeça a importação de qualquer mercadoria produzida com trabalho forçado no exterior. Só que esse mesmo relatório dos Estados Unidos reconhece que o Brasil também invoca compromissos previstos em acordos de investimento e de livre comércio. O próprio Ministério Público do Trabalho aqui fez um levantamento de dados muito técnico para apresentar para os Estados Unidos e, de fato, o que a gente observou é que o Brasil tem feito medidas muito robustas para combater o trabalho análogo escravo. E mais do que isso, eu acho que é mais importante ainda destacar que aqueles setores em que há uma investigação concreta, que há condenação, que corroboram com a ideia de que talvez o Brasil tenha práticas análogas à escravidão, são setores ligados à agropecuária e ao agronegócio. E esses foram excluídos da tarifa de 12,5%.
5: Segundo a Câmara Americana de Comércio no Brasil, a nova sobretaxação deve alcançar cerca de 3 mil produtos brasileiros, que geram anualmente mais de 12 bilhões de dólares em exportações aos Estados Unidos. Milhares de itens, porém, ficaram isentos das cobranças, como petróleo, café e carne bovina, que impactariam negativamente na inflação estadunidense e automaticamente na popularidade da gestão Trump. O governo brasileiro rechaça a justificativa dos Estados Unidos e tem passado a mensagem de que pode iniciar os trâmites para acionar a lei de reciprocidade, aprovada pelo Congresso Nacional. Produção e reportagem, William Sopa, com colaboração de Breno Zonta.

0: Muito bem, minha gente, 13 horas mais 58 minutos para fechar aqui o nosso programa. Sedentarismo silencioso também é sinal de alerta para a saúde. Vamos ouvir. Um abraço a todos. Fiquem com Deus e até amanhã, se Ele quiser.
1: Fazer exercícios regularmente nem sempre é suficiente para proteger o coração e a saúde de um modo geral. Um comportamento que vem se tornando recorrente na vida moderna é o sedentarismo silencioso, um conceito ainda pouco conhecido, mas que vem ganhando a atenção da comunidade científica por revelar um hábito comum e potencialmente perigoso. Isso ocorre quando a pessoa pratica atividade física, mas passa longos períodos inativos no dia a dia, como sentado ou deitado. O profissional de educação física, Welton Godinho, esclarece que a atividade física é um termo abrangente que inclui qualquer gasto de energia que a pessoa faz acima do gasto energético de repouso. A Organização Mundial da Saúde recomenda um nível de atividade de 300 minutos por semana. O Welton Godinho fala sobre as diferenças entre estado sedentário e sedentarismo propriamente dito.
2: É possível que, mesmo atingindo essa quantidade de atividade física semanal, a pessoa tenha durante seu dia 8, 10 horas de inatividade, sentado, que é o estado sedentário. Outra possibilidade é a pessoa estar inscrita em algum programa de exercícios, mas o tempo realmente que a pessoa fica com esse gasto energético aumentado é muito baixo. A pessoa vai para a academia, mas a academia está muito cheia, não quer alternar aparelhos. Com essa prática, ela pode não atingir esse nível de atividade, nesse caso sim ser considerada sedentária. Então a gente tem esses dois contextos: o estado sedentário e o sedentarismo propriamente dito, por não atingir aquela quantidade semanal recomendada de atividades físicas.
1: No contexto geral das pessoas, a indicação é não permanecer por muito tempo sentado. O Welton Godinho cita algumas estratégias para aumentar o tempo diário de atividade física.
2: O indicado é não permanecer muito tempo sentado, interromper a atividade com pequenas caminhadas, com um exercício laboral, né, que é uma prática que algumas empresas adotam, onde a atividade no setor é interrompida para fazer alongamento, para fazer algumas atividades mais lúdicas, para fazer exercícios de mobilidade. Mas o ideal é, quando o tempo sentado, o tempo inativo for muito prolongado, a pessoa fazer interrupções desse tempo com alguma atividade. Outras estratégias podem ser utilizadas, como colocar o carro mais longe e caminhar mais para chegar ao local do trabalho.
1: Ainda de acordo com o profissional, o sedentarismo silencioso tem consequências parecidas com o sedentarismo habitual, ou seja, acarreta risco de obesidade, de problemas cardiovasculares e relacionados a diabetes, aumento da ansiedade, entre muitos outros.
3: Senhor, obrigado por mais um dia. A Ti agradecemos por nos abençoar com a Sua presença, livrando-nos dos males, da inveja, dos maus espíritos. Obrigado, Senhor, pelo poder que nos concede ao direito de andar livremente, sob a Sua graça. Obrigado, Senhor, pela sabedoria que nos dá, mesmo que ínfima aos Teus olhos, mas que nos permite conhecer os Seus ensinamentos, as Suas palavras de justiça e bondade. Obrigado, Senhor, pela luz do sol, pela força da natureza que nos permite dela tirar o alimento de cada dia. Obrigado, Senhor, pelo milagre da vida, pelos nossos filhos. Ensina-nos, Senhor, a combater a ira e a perdoar nossos inimigos cada vez mais. Cubra-nos com Seu manto. Dedique ao Seu servo, Senhor, todo o Seu amor. Perdoa-nos pelas nossas falhas, pois sabe, Senhor, que somos pequenos diante da Tua sabedoria. Em nome do Pai, do Filho e do Espírito Santo. Amém.

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8: 2:10.
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0: 2:20.
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10: 2:33.

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1: Benção, mainha.
2: Deus tem uma boa sorte, minha filha.
1: Tô por aí, minha velha. Te amo demais.

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1: 3:35.

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0: senhores e senhoras, boa tarde, já estamos no ar aqui pela Rádio Visão FM, a rádio que tem o seu jeito, a rádio mais gostosa do Brasil, a princesinha aqui do sudoeste baiano. Afinal de contas, hoje é segunda-feira, a semana começando, boa semana pra você e pra toda a sua família, energia positiva, bora pra cima, bora cantar, porque quem canta, os seus males espanta. Hoje segunda-feira, dia 27 de julho, a última semana, a última segunda-feira, o mês de julho tá acabando, então bora ouvir música boa, bacana aqui no nosso programa Sintonia Brega. Os nossos canais já estão liberados para você participar e interagir aqui do nosso programa, tá bom, minha gente? E aí, tá tudo bem? Tá tudo tranquilo? Como é que foi o seu finalzão de semana? Foi bom? Foi ótimo? Eu espero que sim. O meu, graças a Deus, foi bom, foi ótimo, passei trabalhando. Ontem eu estive aí no bar do nosso amigo Potok e Márcio, realizando o nosso grande bolão de estilingue. Já eu vou comentar mais sobre esse evento no dia de ontem.
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0: bolão de estilingue. Já eu vou comentar mais sobre esse evento no dia de ontem.

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Maravilha, maravilha, maravilha, boa tarde, muito boa tarde para você no centro da cidade, muito boa tarde para você aí nos bairros aqui de Monte Alto, você também na nossa querida Zona Rural, você curtindo o nosso programa pelo aplicativo Rádio Visão FM, seja todos bem-vindos.

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1: Pronto, valeu, valeu, obrigado, boa tarde, José Antônio, acompanhando o nosso programa. Minha gente, no dia de ontem, eu estive na localidade aí no bar do nosso amigo Potoque Masters, realizando o nosso grande bolão de estilim pontos corridos, que foi um sucesso. Eu quero aqui aproveitar e agradecer a todos os participantes, a todas as pessoas que fizeram presença no dia de ontem, tá bom? Foi sucesso absoluto, desde já. Os nossos amigos Potok e Márcio agradece a presença de cada um de vocês. Eu quero agradecer aqui também meu parceiro Orozino, que esteve me auxiliando, me apoiando nesse projeto. Agradecer aqui também a Brena, que foi a nossa secretária ontem. Agradecer aqui também todos os jogadores, os ganhadores. Ontem nós tivemos lá uma disputa acirrada. O Carlos ontem foi campeão de 7 pitulinhas, de 7 tiros, e ele conseguiu derrubar 6 pitulhas. Parabéns, viu, Carlos? E parabéns também para outra equipe que chegaram ao consenso de dividir os prêmios, né? Que foi o Guilherme, o Elias, o Betão e quem mais? O Endes, parece que foi isso, né? O Endes e, salvo engano, parece que foi. Foi 5 pessoas ou 4 que dividiram a premiação. Lembrando que no dia de ontem o torneio foi inscrição de graça. E várias pessoas marcaram presença. Então, gratidão mesmo, muitíssimo obrigado. Agradecer mais uma vez aqui os nossos parceiros que nos apoiaram para a gente realizar esse evento. JH Construções, do nosso amigo José Humberto. Valeu, José Humberto. Obrigadão de coração. Nosso amigo Cona tem um coração gigante. Alô, Cona, obrigado, viu, meu parceiro? Cona, do Puturu Móveis Planejadas. 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E agradecer também o vereador José Anísio Luxo, que trabalha muito aqui pelo nosso município. Agradecer também Badu Raildo. E falando Badu Raildo, eu já posso já fazer esse convite? Pronto, então pronto. Vamos fazer, né?

meu parceiro Raildo. Neste domingão tem mais emoção, minha gente. Neste domingão tem mais emoção lá no bar do nosso amigo Bila. Vem aí o nosso grande torneio de estilingue, trazendo R$1.200 em premiação com mais troféu neste domingão a partir das 14 horas. Tem mais emoção, tem mais emoção, Monte Alto, tem mais emoção, Brasil.

neste domingo e neste domingão, dia 2 de agosto, lá no bar do nosso amigo Bila, torneio de estilingue, pontos. É mata-mata, né, Sandro? Um vai ter que sair fora, trazendo R$1.200 em premiação, com mais troféu na organização do nosso amigo Raildo. Cada jogador só ganha um prêmio neste domingão. Lembrando que nós temos também um bingo beneficente para ajudar uma pessoa.

que está precisando da nossa ajuda. Então você é o nosso convidado especial neste domingão. O chicote vai estralar, viu? Ali no bar do nosso amigo Vila, ali próximo do Parque de Vaquejada, no loteamento Baité. Então, a partir das 14 horas, tem mais emoção de torneio de xilingue. Você é o nosso convidado especial neste

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1: Muito bem, Brasil, nota de falecimento. Os filhos, irmãos, netos, comunica com pesar o falecimento de Maria Menezes da Silva. Ocorrido nesta manhã, o velório ocorrerá na rua Tiradentes, no bairro São Vicente, número 98, a partir das 15 horas. O sepultamento será amanhã na Fazenda Passagem, município de Monte Alto, às 10 horas da manhã. Comunicamos com pesar o falecimento de Maria Menezes da Silva. E aqui eu quero registrar meus sentimentos, minhas condolências aos filhos Rogênio, Jim, Nen, Rogério, Alcilene, Marlene, a Esther, por esse momento difícil que eles estão passando. A Maria Menezes da Silva, ela é minha tia. Ela faleceu hoje, vai ser sepultada amanhã, às 10 horas, aí na localidade de Passagem, ali sentido para o Curralinho. Então, comunicamos com pesar o falecimento de Maria Menezes da Silva. Ela, que é filha, era filha, né? De Dona Dudu. Dessa família de seu Jacinto em memória. Então, que Deus possa dar ela um bom lugar. Aos filhos, que Deus possa dar muita força. 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Já são 16 horas e 23 minutos. Quero dizer também que ontem foi o Dia das Avós, um dia muito especial, dia de reconhecimento por aquelas pessoas que cuidam com muito carinho dos netos, das netas. Então, parabéns mais uma vez a todas as avós aqui da nossa cidade, da Bahia, do Brasil. Parabéns, que Deus continue abençoando vocês por essa dádiva tão especial. Parabéns, parabéns. Rádio Visão FM, a rádio que tem o seu jeito, e a gente vai seguindo aqui com a nossa programação.
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1: Muito bem, Brasil, nota de falecimento. Os filhos Alcilene, Marlene, Esther, Rogério, Rogênio, Jim, comunica com pesar o falecimento de Maria Menezes da Silva, ocorrido nesta manhã. O velório ocorrerá na rua Tiradentes, no bairro São Vicente, número 98, a partir das 15 horas. O sepultamento será amanhã na Fazenda Passagem, no município aqui de Monte Alto, sentido a Curralinho, às 10 horas da manhã. Comunicamos com pesar o falecimento de Maria Menezes da Silva. 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
1: Muito bem, Brasil, vamos lá, já estamos de volta com a melhor programação do Brasil nessa tarde gostosa de segunda-feira, dia 27 de julho de 2026, a semana começou e tome música bacana aqui no nosso programa Sintonia Brega, tá bom? Que beleza, vamos que vamos, né, Monte Alto, até às 18 horas, uma pancada de música brega pra você matar a saudade. 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
1: 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Tá bom, Brasil? 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

Pois é, né, minha gente? Tá chegando a hora, Monte Alto, tá chegando a hora, Brasil! Neste domingão tem mais emoção de torneio de estilingue. Neste domingão será no bar do nosso amigo Bilo, nosso amigo Raildo, trazendo aí uma promoção, uma premiação impecável, espetacular, viu? R$1.200, hein? Com mais troféu. Cada jogador só ganha um prêmio neste domingão, viu? O bicho vai pegar aqui em Monte Alto, lá no bar do nosso amigo Bilo, ali próximo do Parque de Vaquejada. Nesse mesmo dia vamos ter também um bingo beneficente. Então você é o nosso convidado especial, cola com a gente, viu? Neste domingão, lá no bar do nosso amigo Bila, torneio de estilingue mata-mata, um vai ter que sair fora e a presença está confirmada aí de toda a rapaziada, pessoal de Monte Alto, pessoal de Carianha, enfim, toda essa região. Você não pode ficar de fora.

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6: Muito bem, Brasil, vamos lá, já estamos de volta com a melhor programação do Brasil nessa tarde gostosa de segunda-feira, a semana começando. Boa semana para você, para toda a sua família, e vem comigo porque até às 18 horas é uma pancada de música brega pra gente matar a saudade. Deixa eu aproveitar o ensejo, mandar aqui um forte abraço também para o pessoal aí na nossa querida Zona Rural, você do Rancho das Banhas, você de Pinga Fogo, você de Barra do Riacho, você da Mangueira, você lá de Curralinho, você de Mata Verde, Café Centro. Obrigado, viu? Pelo carinho da audiência, pessoal também do Pajeú, aluno da Naliquinha, abraçar também seu Bel, Zé, abraçar também meu querido amigo Sérgio lá em Caldeirão de Dentro. Alô, Sérgio, boa tarde, meu querido. Deixa eu aproveitar o ensejo e deixar aqui os parabéns também para aniversariante dessa segunda-feira, a nossa amiga Márcia, aí do bar, do Potoca. Alô, Márcia, parabéns, felicidade, tudo de bom na sua vida. Cadê os parabéns, Sandro? Maravilha, maravilha, show de bola, já são 17 horas e 10 minutos.

só minha gente, deixa eu abrir aqui um alôzinho também para o nosso amigo Bel, lá de Curralinho, tá ouvindo o nosso programa. Alô, Bel, boa tarde. O João Almeida, lá de Igaporã, também tá ouvindo o nosso programa. Abraçar também seu Isaulino e família no bairro Santa Cruz. Alô, seu Isaulino, né? Abraçar também seu Nelson Juriti, lá na Iracema, seu Di Magalhães, o pessoal também de Altamira. Obrigado a toda essa turma aí curtindo o nosso programa. A nossa ouvinte, a Leide, aí na saída para Sebastião Laranjeiras, também tá ouvindo o nosso programa. Seu Fiim, alô, seu Fiim, boa tarde. A nossa cantora Vanice também tá ouvindo o nosso programa. A todos vocês, brigadão aí de coração, tá bom? Vamos que vamos, porque já são 17 horas e 11 minutos. Deixa eu continuar aqui com mais música legal, bacana aqui no nosso programa.

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2: 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Franquito Lopes, hoje eu vou buscar você!
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2: Vamos que vamos, hein? Vai sim! Já são exatamente 17 horas e 23 minutos. Estamos aí aproximando início de noite. Você que está ouvindo o nosso programa, você que chegou do trabalho, você que está curtindo o nosso programa, saudar também amiga dona de casa, você fazendo faxina, você curtindo o nosso programa. Eu agradeço imensamente pelo carinho da audiência, tá bom? 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Alô, meu parceiro Reginaldo Lisboa. Alô, Regi, boa tarde, meu querido. Já já vou tocar Amado Batista. Nosso amor continua, tá bom? Você vai participando, interagindo aqui do nosso programa. Abraçar também minha querida amiga Silmere Gomes. Alô, Silmere, boa tarde, minha querida. Abraçar também o Padre Sandro. Padre Sandro, quando pode, ele também escuta aqui a nossa programação. Não é isso, Padre? Deus abençoe, tá bom? Abraçar também a nossa amiga Cília, Cidinho, todo o povo de Deus ligadinho, ligadaço aqui no nosso programa. 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

Eita, coisa boa! Pode aumentar o volume no 12, viu? 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E para você que sempre quer ir a Julião, Malhada, Carianha, é só falar comigo que eu faço essa linha de segunda a sexta. Eu vou 6 horas da manhã e retorno às 13 horas. Amanhã eu vou, viu? Quer ir? Chama aí no WhatsApp.

0: continue aqui. Já já, mais músicas.
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7: Olha só, minha gente, nota de falecimento. Os filhos Marlene, Esther, Alcilene, Rogério, Rogênio, Jim e demais familiares comunica com pesar o falecimento de Maria Menezes da Silva, ocorrido nesta segunda-feira. O velório ocorrerá na rua Tiradentes, no bairro São Vicente, a partir das 15 horas. O sepultamento será amanhã na Fazenda Passagem, aqui no município de Palmas de Monte Alto, às 10 horas. Comunicamos com pesar o falecimento de Maria Menezes da Silva. 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
10: Bem, a gente vai seguindo aqui a nossa programação, você participando, interagindo aqui no nosso programa. Olha só, tá chegando.
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10: Alô pra você, ótima tarde, boa tarde pra você.
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7: coisa boa. 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

0: Muito bem, Brasil, muito bem, Brasil. Faltando 17 minutos para 18 horas, nós estamos já chegando aqui também ao término do nosso programa. E aí, você tá gostando? Meu coração é brega. E o seu?
1: Também.

Bom demais. Deixa eu mandar aqui um forte abraço também pra Flávio Vanda, lá no Comercial Costa, também acompanhando aqui a nossa programação. Alô, Flávio, alô, Vanda. Boa tarde para todos vocês aí, tá bom? Minha gente, nós estamos já chegando aqui ao término do nosso programa. 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E amanhã a gente volta a se falar mais, tá bom? Fique com Deus, estou com ele, tchau, tchau. Até amanhã. Fui!

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1: Bem, estamos chegando, hein? Com mais uma edição aqui do programa Rádio Mania, por aqui ZYS607, Rádio Visão FM Estéreo, a rádio que opera e modula aí nos 87.9 MHz. Visão FM, a primeira no coração da cidade, né? A rádio que tem o seu jeito. Tá na visão, tá bom demais, hein? Rick Renner, vamos pra cá, cantando assim, ó, uma briga à toa. Esse é o Rádio Mania, melhor do sertão. Ótima noite para você que tá ligadinho com a gente.

Márcia Visão, hein? Programa Rádio Mania. Trem do Pantanal, aqui na programação, né? 18 horas e 21. Ah, já de volta aí com mais músicas, mas então gira aqui rapidinho. Aí nos nossos parceiros, né? 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Muito bem, vamos seguindo aqui a programação, né? Pra você que tá ligadinho com a gente, uma ótima noite, tá em casa, tá no trabalho ainda, tá? Ah, você que tá em casa, tá de boa, tá curtindo o som da visão. Bruno Marrone, Entrada Franca, 18h24.

0: 6:30.
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Tudo bem, tá aí de Paulo e Paulina aqui na programação, né? Já tem um programa Rádio Mania, com a Melhor do Sertão, a boa música sertaneja. Vamos voltar a dar um giro aqui nos nossos parceiros, então. 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Meu amigo Rez Lisboa, né, Rez? Tá ligadinho com a gente, tá na escuta do programa também, grande Rez, também não perde, né, Rez? Tá sempre conectado aqui na Rádio Visão FM, uma ótima noite pra vocês aí, lá do Lagido, né? Se não me engano, acho que é isso, né? Lá no sítio Lagido. 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E a gente segue o programa, né? Até as 19, tem aí ainda Rick Renner, Labirinto de Amor, 18h43.

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1: Zé Henrique Gabriel aqui na programação, né? A Pancada da Paixão, programa Rádio Marinho, quadro Belo Sertão, a boa música sertaneja. 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Muito bem, vamos seguindo aqui, daqui a pouquinho já tem a Voz do Brasil, mas antes ainda tem música, ainda tem Roberta Miranda cantando Teu Nome, né, Roberta? Chega pra cá, Roberta, pra você que tá ligadinho com a gente, uma ótima noite, né? Uma ótima noite pra você que tá em casa, tá de boa, tá descansando, chegou do trabalho, né? Tá fazendo companhia com a gente, obrigado pelo carinho, pela audiência. Lembrando que amanhã cedinho tem Manhã Sertaneja, né? Às 5 da madruga, encontro com certeza com vocês.

0: aí pela visão, tá bom demais, hein? Programa Rádio Mania, o melhor do sertão, chegando no final de mais uma edição, né? Chega na sequência Voz do Brasil, a gente volta amanhã. Amanhã tem muito mais, 5 da madruga, né? Mais edição do programa Manhã Sertaneja, Alegria do Sertão. A todos um forte abraço, uma ótima noite. Amanhã, 5 da madruga,
1: estaremos de volta. 6:59.
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1: Em Brasília, 19 horas.
2: Está no ar a Voz do Brasil. As notícias do governo federal que movimentaram o país no dia de hoje.
3: Olá, boa noite.
1: Boa noite para você que nos acompanha em todo o país.
3: Segunda-feira, 27 de julho de 2026.
1: Vamos aos destaques do dia.
3: Estatuto da Igualdade Racial completa 16 anos.
1: Um marco legal no fornecimento de direitos e geração de oportunidades.
3: E quem conversa com a gente sobre os avanços da lei é Bárbara Oliveira, secretária executiva do Ministério da Igualdade Racial.
4: O estatuto, ele fez um processo de trazer como responsabilidade para o Estado brasileiro a obrigação de enfrentar o racismo nas suas políticas, nas suas ações.
1: Proteção no ar.
3: Na hora de escolher o que as crianças assistem e jogam, a classificação indicativa é a maior aliada de pais e responsáveis.
5: A classificação indicativa leva em conta se a produção exibe cenas de violência, se há conteúdo sexual ou de nudez, ou se faz uso ou referência a drogas lícitas e ilícitas.
1: Cultura.
3: Teatro Amazonas em Manaus e o Teatro da Paz em Belém são reconhecidos como patrimônio cultural do mundo. Luana Karen.
6: Os teatros passam a figurar juntos na lista do patrimônio mundial cultural da Unesco, com o nome Teatros da Amazônia.
1: Hoje na apresentação da Voz do Brasil, Mariana Jungmann e Luciano Seixas.
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1: Brasil e Coreia do Sul assinaram 5 memorandos de cooperação nas áreas de educação, energia, tecnologia industrial, atividades espaciais e esportes.
3: Os documentos foram assinados durante a visita do presidente sul-coreano Lee Jae-myung ao Brasil.
1: Os dois países vão fortalecer a cooperação em atividades espaciais pacíficas, biocombustíveis e energia limpa, intercâmbio entre universidades e atletas e incentivo à pesquisa e inovação.
3: Brasil e Coreia do Sul também retomaram as negociações para um acordo comercial entre o país asiático e o Mercosul.
1: Em 2025, o intercâmbio comercial entre os dois países chegou a 11 bilhões de dólares. O Brasil também abriga a maior comunidade coreana na América Latina.
3: A campanha Julho Verde chama a atenção para a importância do diagnóstico precoce do câncer de cabeça e pescoço.
1: Feridas na boca que não cicatrizam, rouquidão persistente e caroços no pescoço são alguns dos sinais que não devem ser ignorados.
3: Saiba como prevenir a doença na reportagem.
7: Uma ferida na boca que não cicatriza, rouquidão prolongada ou um caroço no pescoço. Sintomas que muitas vezes são ignorados, mas que podem ser sinais de alerta para o câncer de cabeça e pescoço. Foi o que aconteceu com a aposentada Karina Oliveira Souto, de Brasília. Hoje, em tratamento, ela transforma a própria experiência em um alerta para que outras pessoas não adiem a procura por atendimento.
8: O câncer não espera. Hoje, quanto mais você descobrir esse diagnóstico mais rápido, melhor sua chance de cura.
7: Segundo o INCA, o Instituto Nacional de Câncer, o Brasil deve registrar mais de 780 mil novos casos de câncer por ano até 2028. Desse total, cerca de 40 mil serão de câncer de cabeça e pescoço. O problema é que a maioria ainda é diagnosticada tardiamente. E é justamente para mudar essa realidade que a campanha Julho Verde reforça um alerta. Identificar os sintomas cedo pode aumentar as chances de cura. O câncer de cabeça e pescoço reúne tumores que atingem regiões como boca, garganta, laringe, nariz, tireoide e pele da face e do pescoço. Entre os principais fatores de risco estão o tabagismo, o consumo de bebidas alcoólicas e a infecção persistente pelo HPV. Quando descoberto precocemente, as chances de sucesso do tratamento aumentam e o risco de sequelas diminui, explica Isabela Costa Santos, chefe substituta do setor de cirurgia de cabeça e pescoço do INCA.
9: É importante a gente entender que quanto mais cedo essa doença é diagnosticada, melhores são os resultados. Em qualquer lugar do mundo, se você pode tratar um tumor no estágio inicial, nós estamos falando de índices de cura muito melhores, né? E altos.
7: A prevenção passa por hábitos saudáveis, alimentação equilibrada, higiene bucal, prática de atividade física, proteção contra o sol e vacinação contra o HPV, oferecida pelo SUS para crianças e adolescentes na faixa indicada pelo Programa Nacional de Imunizações. E a vacinação é um grande aliado no combate à doença, destaca o secretário de Atenção Especializada à Saúde do Ministério da Saúde, Mozart Júlio Tabosa Salles.
10: Então a vacinação contra HPV é fundamental para a prevenção do câncer de cabeça e pescoço, também das doenças laringeais. Precisamos trabalhar isso e fazer de maneira muito efetiva. E isso é fundamental. O Brasil já tem hoje 82%, 83% de cobertura entre as meninas, cerca de 60%, um pouco mais, um pouco menos entre os meninos. Precisamos subir mais o patamar de cobertura entre os homens para que a gente possa chegar naquilo que é ideal.
7: Ao perceber sintomas persistentes, como feridas na boca que não cicatrizam, rouquidão prolongada, dificuldade para engolir ou caroços no pescoço, a orientação é procurar a unidade básica de saúde mais próxima. Se houver necessidade, o paciente é encaminhado para exames e atendimento especializado. Reportagem Pablo Mundim.
1: E o Ministério da Saúde publicou portaria que define os 18 medicamentos oncológicos considerados de altíssimo custo para oferta no Sistema Único de Saúde.
3: A relação abrange fármacos para tratamento de diversos tipos de câncer, como o de mama, pulmão, gástrico, ovário, medula óssea e a leucemia.
1: A medida determina a forma como o medicamento será apresentado e os critérios analisados para definição de altíssimo custo.
3: A estratégia prioriza a economia em escala e a garantia de acesso aos medicamentos já incorporados pela Comissão Nacional de Incorporação de Tecnologias no Sistema Único de Saúde.
1: Julho é um mês com datas importantes para a luta racial no Brasil.
3: No último sábado, dia 25, foi comemorado o Dia Internacional da Mulher Negra, Latino-Americana e Caribenha.
1: E no dia 20, o Estatuto da Igualdade Racial completou 16 anos.
3: O Estatuto estabeleceu em lei uma série de diretrizes para a condução das políticas públicas de combate ao racismo e de redução das desigualdades raciais no país.
1: E hoje nós conversamos mais cedo com a secretária executiva do Ministério da Igualdade Racial, Bárbara Oliveira Souza, sobre esse marco. Vamos acompanhar.
3: Olá, secretária, bem-vinda à Voz do Brasil. Olha, a gente queria começar então falando do Estatuto da Igualdade Racial, que está completando 16 anos, e queria que a senhora trouxesse para a gente então quais são os principais avanços desde a criação da lei, o que, que ela trouxe aí de inovação.
4: Não, perfeito. Bom, o Estatuto da Igualdade Racial é uma grande conquista nossa, né? Que está completando agora em julho 16 anos de vigência. Então, com muita alegria, Mariana Jugman e Luciano Seixas, nós do Ministério da Igualdade Racial agradecemos muito por esse convite para dialogar sobre esse marco fundamental para a política de igualdade racial do Brasil. E o Estatuto, ele fez um processo de trazer como responsabilidade para o Estado brasileiro a obrigação de enfrentar o racismo nas suas políticas, nas suas ações. E conseguiu construir base sólida para que a gente tivesse um processo de amadurecimento das ações afirmativas nas universidades e na educação superior, como hoje temos, e temos diversos avanços, né, a partir dessa lei. Como temos também as ações afirmativas nos concursos públicos, que também tem gerado muito resultado, além de políticas públicas transversais na saúde, na educação, na cultura, no trabalho e na moradia, para de fato superar o racismo estrutural e promover a igualdade racial no Brasil, que é algo tão central. A gente tem alguns resultados, eu estava falando da lei de cotas, como, por exemplo, uma ampla presença hoje de estudantes negros e negras nas universidades. São mais de 4 milhões de estudantes que ocupam universidades públicas e privadas no Brasil. Isso é um avanço, a gente pensa os dados estatísticos em relação aos anos 2000, né? Quando apenas 2% da população negra estava na universidade.
1: Bom, secretária, a senhora citou aí as questões de cotas, vale para a educação, vale também para o trabalho. Na verdade, o Estatuto da Igualdade Racial reúne direitos em diversas áreas, né? Educação, trabalho, também saúde, na cultura. Na prática, como é que ele impacta a vida da população brasileira?
4: Não, perfeito. O Estatuto, ele orienta as políticas de igualdade racial e traz alguns aspectos que são centrais para a forma como a gente se organiza no governo federal e também em articulação com governos estaduais e municipais para implementar essa política. E traz alguns princípios, como por exemplo da transversalidade. Então, ele prevê essa articulação com os vários ministérios que executam ações voltadas para a igualdade racial e para a superação do racismo.
3: A gente está falando aí de 16 anos da construção dessa política. A senhora mencionou políticas afirmativas também, mas apesar disso a gente ainda continua precisando trabalhar em torno da redução das desigualdades raciais, né, que são uma realidade no país. Quais são os maiores desafios que a senhora considera para que os direitos previstos no estatuto realmente se tornem uma realidade e se tornem presentes mesmo?
4: Essa pergunta, Mariana, agradeço muito. Eu acho que ela é chave para a gente avaliar o porquê que a política de igualdade racial ainda é muito importante no Brasil hoje. A gente tem avanços fundamentais em marcos legais, temos uma política nacional estruturada, temos o Sistema Nacional de Promoção da Igualdade Racial, que leva essa política para governos estaduais e municipais, mas uma conquista, inclusive, do Estatuto da Igualdade Racial. É ele quem cria o SUS, né, o nosso SUS da Igualdade Racial, que é o SINAPI, e que hoje está presente nos 27 estados da federação e em quase 500 municípios. Vou começar por esse ponto, porque é um ponto que demonstra avanço, mas demonstra também desafio, né, que é o foco da sua pergunta, e por que que é importante a gente avançar nisso. É fundamental que a gente busque incrementar e capilarizar cada vez mais essa política e avançar em mais estados e municípios. Está em curso foi julgada, né, e está em curso a elaboração da resposta a ela, a DPF Vidas Negras, a DPF 973, que obriga o governo federal a atualizar o segundo plano nacional de promoção da igualdade racial. A gente vem trabalhando nisso ativamente. E, obviamente, a gente vem também destacando a importância de que estados e municípios também sejam envolvidos nessa obrigação de fazer dessa ação, pela importância da gente federalizar essa política. Então, é um desafio que a gente ainda tem, temos um avanço importante, estamos nos 27 estados, mas precisamos, de fato, avançar e capilarizar essa política no Brasil. Outro ponto é que os dados socioeconômicos, de segurança pública, são muitas as dimensões que ainda demonstram que, mesmo tendo avançado muitíssimo, e de fato há na história, né, ao longo da história, um incremento importante na política de igualdade racial no Brasil, é possível a gente avaliar que ainda há muito o que fazer. E os dados que foram publicados recentemente do Fórum Brasileiro de Segurança Pública e do Atlas da Violência, por exemplo, pegando apenas um aspecto, demonstram a relevância da gente avançar na política de igualdade racial para enfrentar esse racismo que toca a vida das pessoas, que toca o cotidiano das pessoas. 83% das vítimas de morte decorrentes de intervenções policiais no Brasil são pessoas negras. E o jovem negro tem 3 vezes mais chances de ser vítima de homicídio no Brasil do que o jovem não negro. Então, essa inequidade tão presente nas famílias, nas mães, né, ela precisa ser enfrentada. E esse enfrentamento, ele também tem algo estruturante para guiar a nossa política de igualdade racial. O Estatuto da Igualdade Racial, ele fortalece isso, e obviamente os dados socioeconômicos, sociais do Brasil, eles são um chamariz para a importância da gente priorizar de forma central a relevância da política de igualdade racial e do enfrentamento ao racismo na nossa atuação no Estado brasileiro.
1: Muito bem, nós conversamos com a secretária executiva do Ministério da Igualdade Racial, Bárbara Oliveira Souza. Muito obrigado, secretária, por sua presença aqui na Voz do Brasil.
4: Eu que agradeço, Luciano Seixas, agradeço muito, Mariana Jungmann, por esse espaço dedicado aqui ao Ministério da Igualdade Racial.
3: E é importante a gente destacar os principais canais de denúncia para crimes raciais no país.
1: Caso você viva ou presencie um ato de racismo ou injúria racial, é possível fazer a denúncia por meio do Disque 100, canal de direitos humanos do governo federal.
3: Ou pela plataforma Fala BR, que reúne as ouvidorias também do governo federal.
1: E é sempre bom lembrar que racismo é crime, portanto, pode ser denunciado em delegacias de polícia e para o Ministério Público.
3: Também bem responsáveis. Vocês já repararam naquele selinho colorido que aparece antes dos desenhos, filmes e jogos de celular? Aquilo ali é a classificação indicativa. Uma ajuda de ouro para você saber o que é seguro para a idade do seu filho.
1: Na hora de saber se um filme, desenho ou jogo eletrônico é recomendado para crianças e adolescentes, a classificação indicativa funciona como um instrumento para proteger os jovens de conteúdos impróprios em cada fase do desenvolvimento.
5: A dona de casa, Natália da Silva, tem 4 filhos. Durante o dia, eles estudam, brincam, praticam esportes e fazem atividades ao ar livre. E em alguns momentos, também assistem televisão. Natália conta que o acesso às telas é monitorado por ela, que observa cada conteúdo escolhido.
11: Filmes eu vejo antes, desenho eu costumo sentar para assistir com elas mesmo. Muitas vezes eles mesmos vêm e conversam com a gente sobre o que, que tem no desenho, sobre curiosidades que eles viram. Mas assim, sempre observando a classificação de tipo de filmes e desenhos.
5: Para orientar a Natália e outros pais na hora de escolher o que é apropriado para os filhos assistirem, existe a classificação indicativa. A informação estabelece a idade recomendada para programas, filmes e até mesmo eventos culturais exibidos em público. Como explica o coordenador de políticas de classificação indicativa audiovisual, Eduardo Nepomuceno.
12: A classificação indicativa é uma informação para as famílias a respeito dos conteúdos presentes nas obras audiovisuais. Visuais, nos espetáculos públicos, né? Nos streamings, nas TVs a cabo, TV por assinatura, no cinema e nos aplicativos e jogos. É uma informação para as famílias a respeito dos conteúdos presentes nas obras audiovisuais, nos espetáculos públicos, né? Nos streamings, nas TVs a cabo, TV por assinatura.

0: é definida a faixa etária adequada para cada fase do desenvolvimento, como destaca o coordenador de políticas de classificação indicativa audiovisual, Eduardo Nepomuceno.
1: Cada um desses grandes eixos tem critérios específicos para cada faixa etária. Em razão desses conteúdos identificados, é que a gente consegue chegar numa faixa etária indicada para cada momento do desenvolvimento das crianças e dos adolescentes.
0: A classificação indicativa de obras audiovisuais funciona como instrumento de proteção aos direitos de crianças e adolescentes. A neuropsicóloga Renata Nunes destaca como a indicação da idade tem a ver com a compreensão da criança em certas fases da infância.
2: Elas são orientadas por essas fases do desenvolvimento, para que ela não tenha acesso a conteúdos que ela ainda não está pronta emocionalmente, mas isso tudo não precisa ser inflexível. Os pais precisam entender quem são seus filhos.
0: Para avaliar qual a classificação indicativa de uma obra do circuito comercial, é atribuída uma faixa etária. Além disso, há uma mensagem que diz os principais temas presentes na obra. Para vídeos disponíveis em plataformas de streaming, a própria plataforma realiza a autoclassificação seguindo os parâmetros estabelecidos. Reportagem Márcia Fernandes.
3: Hoje o Brasil conquistou um novo reconhecimento internacional para a cultura.
4: O Teatro Amazonas em Manaus e o Teatro da Paz em Belém passaram a integrar a lista do Patrimônio Mundial da Unesco.
3: Com isso, o país chega a 26 bens reconhecidos pela organização.
4: Os dois monumentos eram tombados pelo Instituto do Patrimônio Histórico e Artístico Nacional, o IFAM, desde os anos 1960.
3: Conheça um pouco da história desses dois monumentos na reportagem de Luana Karen.
5: Foi durante o ciclo da borracha, período em que a extração do látex deu impulso para um grande crescimento econômico da região norte, que surgiram os teatros Amazonas, em Manaus, e da Paz, em Belém. Era fim do século XIX e a riqueza produzida pelo chamado ouro branco despertou nas elites da época o desejo de reproduzir no coração da maior floresta tropical do mundo, o requinte das grandes capitais europeias. Veio o Teatro da Paz em 1878. Inspirado na arquitetura neoclássica italiana, tornou-se símbolo da prosperidade da capital paraense, então principal porta de saída da borracha para o mundo. Quase duas décadas depois, em 1896, foi a vez do Teatro Amazonas abrir as portas em Manaus. De estilo renascentista, o edifício preserva até hoje parte da arquitetura e decoração originais. Embora inspirados na estética europeia, os dois monumentos incorporaram referências amazônicas, pinturas, madeiras nobres e elementos decorativos da região ajudam a contar a história do encontro entre a cultura local e as influências trazidas do outro lado do Atlântico. O compositor brasileiro Carlos Gomes chegou a se apresentar no Teatro da Paz, mas não conseguiu ver o Amazonas inaugurado. Morreu 3 meses antes, sendo homenageado na pintura que representa a ópera, no teto do Teatro Manauara. Aliás, marcados pelos concertos clássicos, apresentações de balé e óperas, os espaços também se abriram à cultura popular. Nomes como Milton Nascimento e Roger Waters passaram pelo Amazonas, que recebeu até uma visita inusitada em 1997 das Spice Girls, no auge da carreira. Mais de um século depois de terem sido erguidos como símbolos da riqueza da borracha, os teatros da Amazônia ganharam um novo significado, o de patrimônio de toda a humanidade. O presidente do IFAM, o Instituto do Patrimônio Histórico e Artístico Nacional, Davidson Guzmão, destacou que a medida também é um reconhecimento da cultura produzida pela região amazônica.
6: A Amazônia, para além do paradigma do meio ambiente e do patrimônio Patrimônio Natural é também reconhecida pela sua produção cultural, pela sua produção artística e pelos circuitos culturais que os teatros engendram.
5: Os teatros Amazonas e da Paz foram tombados pelo IPHAN na década de 1960. Agora

0: agora passam a figurar juntos na lista do Patrimônio Mundial Cultural da Unesco, a Organização das Nações Unidas para a Educação, a Ciência e a Cultura, com o nome Teatros da Amazônia. Com isso, o Brasil passa a contar com 26 sítios inscritos na lista. Reportagem Luana Karen.
1: A Defesa Civil Nacional segue prestando apoio humanitário aos municípios do interior de São Paulo. A região foi atingida por fortes chuvas na última sexta-feira, dia 24.
2: No sábado, foi reconhecida a situação de emergência dos municípios de Taquaritinga, Ribeirão Preto e Dumont.
1: Com a medida, as prefeituras podem solicitar recursos federais para ações de socorro, assistência humanitária à população afetada e recuperação das áreas atingidas.
2: Foram realizadas também visitas aos municípios de Guariba e Dumont para levantamento dos danos.
1: O diretor do Departamento de Assistência Humanitária do Ministério da Integração e do Desenvolvimento Regional, Wesley de Almeida Felinto, deu detalhes da ação.
3: Prosseguimos depois ao município de Guariba, o mais afetado da região, e sentamos com a Defesa Civil do município para iniciarmos o processo de reconhecimento federal e as orientações junto ao setor de engenharia e inspeções em campo para orientação quanto às ações de assistência humanitária, restabelecimento dos serviços essenciais e recuperação. Neste momento, a gente se encontra no município de Dumont, finalizando também o reconhecimento federal para posterior envio à Defesa Civil Estadual de São Paulo, e a equipe de engenharia está em campo visitando ainda algumas áreas afetadas no município de Dumont.
2: E um alerta pelo celular informa se onde você vive corre algum risco de evento climático intenso, sejam chuvas ou incêndios.
1: Com esse aviso, é possível se prevenir contra desastres.
4: A Defesa Civil Nacional oferece um serviço gratuito para envio de alertas sobre situações de emergência diretamente ao celular. As mensagens podem avisar sobre chuvas intensas, alagamentos, deslizamentos de terra, incêndios florestais, tornados e outros riscos. O cadastro pode ser feito por SMS, WhatsApp ou Telegram. Para receber por mensagem, basta enviar o CEP da localidade de interesse para o número 40199. No WhatsApp, é necessário iniciar uma conversa com o número 61 20 34 4611 e seguir as orientações do assistente virtual. No Telegram, basta procurar por Defesa Civil Alertas, enviar a mensagem Olá e concluir o cadastro. Também é possível receber avisos automaticamente pela TV por assinatura, pelos alertas públicos do Google e pela tecnologia Cell Broadcast, disponível em aparelhos compatíveis conectados às redes 4G e 5G. Nesses casos, não é necessário fazer cadastro. Natália Koslick, para a Voz do Brasil.
2: E essas foram as notícias do governo federal.
1: Fique agora com as notícias do Poder Judiciário e do Congresso Nacional. Boa noite.
2: Boa noite, bom fim, boa noite, até amanhã.
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7: Ministro aposentado Otávio Galotti é velado no Supremo Tribunal Federal com a presença de ministros, autoridades e familiares. TSE realiza a Semana Nacional do Sistema Eletrônico de Votação entre 3 e 9 de agosto. STJ decide que prazo de 90 dias para indenização em proteção veicular é válido. Boa noite, eu sou Marcela Luiza. O Supremo Tribunal Federal decretou luto oficial de 3 dias pelo falecimento do ministro aposentado Otávio Galotti, que morreu ontem, aos 95 anos. Nesta segunda-feira, houve o velório no Salão Branco do Tribunal, com a presença de ministros, autoridades e familiares. O presidente do STF, ministro Edson Fachin, destacou o papel de Galotti na magistratura brasileira.
8: Recordar o ministro Galotti,

0: Nascido no Rio de Janeiro em 1930, Otávio Galotti formou-se em Direito em 1953. Foi integrante do STF entre 1984 e 2000, sendo presidente da Corte de 93 a 95. Também presidiu o Tribunal Superior Eleitoral entre 1994 e 1996 e teve papel relevante na consolidação da jurisprudência constitucional durante os primeiros anos de vigência da Constituição de 88. O sepultamento está marcado para amanhã, no Rio de Janeiro. Tribunal Superior Eleitoral realiza a primeira edição da Semana Nacional do Sistema Eletrônico de Votação, de 3 a 9 de agosto. RIMAC Souto.
1: O objetivo é aproximar a justiça eleitoral da sociedade e ampliar o conhecimento sobre o funcionamento, a segurança, a transparência e a auditabilidade da urna eletrônica. O lançamento da Semana Nacional do Sistema Eletrônico de Votação será feito pelo presidente do TSE, ministro Cássio Nunes Marques, durante a sessão plenária de abertura do segundo semestre forense de 2026, na próxima segunda-feira, dia 3 de agosto. A iniciativa envolve todos os tribunais regionais eleitorais do país, com ações como visitas a escolas, demonstrações da urna eletrônica, palestras, exposições e distribuições de materiais informativos oficiais sobre o processo eleitoral. A programação termina no domingo, dia 9 de agosto, com a Corrida pela Democracia, no Autódromo Nelson Piquet, em Brasília.
0: Para a terceira turma do STJ, é válida a cláusula de contratos de proteção patrimonial mutualista, que estabelece prazo de até 90 dias úteis para o pagamento de indenização após um prejuízo. Tiago Gomide.
2: Os ministros analisaram o caso de um associado de uma cooperativa de transportes de Goiás que teve veículo roubado e questionou a demora no pagamento da indenização. O colegiado entendeu que os contratos de proteção patrimonial mutualista têm características diferentes dos seguros tradicionais e, por isso, não se aplicam automaticamente às regras da SUSEP, que estabelecem um prazo de até 30 dias para seguradoras. Segundo o relator do caso, o ministro Ricardo Vilas Boas Cueva, a Lei Complementar 213 de 2025 passou a prever a fiscalização dessas operações pela SUSEP, mas ainda não há uma regulamentação específica para esse tipo de contrato.
0: Estão abertas as inscrições para o mutirão da 16ª Semana Nacional da Execução Trabalhista. Rocine Gomes.
3: Essa é uma forma mais radical de fazer com que a decisão judicial seja cumprida e que tudo o que é devido seja pago. Com o slogan Seu Direito por Inteiro, a iniciativa, marcada para o período de 14 a 18 de setembro em todo o Brasil, é um esforço concentrado para localizar bens de devedores, incentivar acordos e dar mais celeridade ao pagamento dos créditos trabalhistas. Para outras informações sobre a 16ª Semana Nacional da Execução Trabalhista, acesse csjt.jus.br.
0: 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Uma boa noite e até amanhã.
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5: Eu sou Paula Groba.
6: E eu sou Ricardo Nakaoka.
5: E estes são os destaques de hoje do Jornal do Senado, que começa agora.
6: Comissão de Relações Exteriores vai acompanhar medidas do governo contra a tarifaço dos Estados Unidos.
5: Nova lei permite venda de spray de pimenta para mulheres.
6: Senado aprova projetos para fortalecer a recuperação ambiental e a economia circular.
5: Boa noite.
6: Boa noite.
5: As novas tarifas impostas pelos Estados Unidos a produtos brasileiros acendeu um alerta no Senado.
6: A Comissão de Relações Exteriores quer avaliar a resposta do governo e possíveis medidas do Congresso. O tema será debatido pelo colegiado, que solicitou informações sobre as ações do Brasil diante desse novo cenário. Repórter Márcio Maturana.
7: O O presidente da Comissão de Relações Exteriores, senador Nelsinho Tradi, do PSD de Mato Grosso do Sul, enviou um pedido de informações ao Ministério do Desenvolvimento, Indústria, Comércio e Serviços sobre a estratégia do Brasil em relação às novas tarifas de 25% impostas pelo presidente dos Estados Unidos, Donald Trump, sobre produtos brasileiros. Uma das perguntas é sobre a possível aplicação da Lei da Reciprocidade Econômica, aprovada pelo Congresso em 2025.
8: O Congresso aprovou essa legislação e agora cabe ao Senado acompanhar a sua implementação. Precisamos entender se os instrumentos criados são suficientes para enfrentar uma situação como essa e, se necessário, discutir aperfeiçoamentos, sempre com base em critérios técnicos e na proteção da economia brasileira.
7: As novas tarifas de Trump alcançam 3 mil itens, o que significa 18% das exportações brasileiras para os Estados Unidos, segundo cálculos do Ministério do Desenvolvimento. Isso corresponde a 37,6 bilhões de reais, com base nas exportações de 2024, antes dos primeiros tarifaços. No mesmo dia em que começou o novo tarifaço, 22 de julho, o presidente Lula assinou uma medida provisória criando o Plano Brasil Soberano 3, que abre 18 bilhões e meio de reais em linhas de crédito com juros subsidiados para exportadores. Também nessa data, Lula sancionou uma lei derivada de outra medida provisória que criou linhas de financiamento no Plano Brasil Soberano, com expansão apresentada pelo Congresso Nacional para setores estratégicos. O objetivo do pedido de informações, segundo Nelsinho Tradi, é oferecer aos senadores informações técnicas para eventuais iniciativas legislativas.
8: A Comissão de Relações Exteriores não substitui o Executivo na condução da política comercial, mas pode contribuir para a construção de soluções e acompanhar a atuação do governo. Foi isso que fizemos desde o início.
7: No dia 4 de agosto, o grupo de trabalho criado pela Comissão de Relações Exteriores vai discutir novos mercados para as exportações brasileiras com representantes do governo e do setor privado, priorizando questões sobre proteínas de origem animal.
5: A proposta, que cria medidas de apoio às empresas brasileiras afetadas pelo tarifaço dos Estados Unidos, é uma das 32 medidas provisórias que aguarda votação no Congresso. Na próxima semana, o Congresso Nacional retoma os trabalhos e entre as propostas pendentes estão também a que prevê subsídios para combustíveis e a chamada taxa das blusinhas, que alterou as regras de tributação das compras internacionais de pequeno valor. As medidas provisórias têm efeito imediato, mas precisam ser aprovadas pelo Congresso para virarem lei. Se não forem votadas em até 120 dias, perdem a validade.
6: Também aguarda análise o novo Desenrola Brasil, voltado à renegociação de dívidas de pessoas físicas, microempresas e estudantes. O programa permite que devedores com renda mensal de até R$ 8.105 refinanciem dívidas de até R$ 15.000 por banco, com juros de até 1,99% ao mês. Para o senador Paulo Paim, do PT do Rio Grande do Sul, a iniciativa contribui para a recuperação da economia e o alívio do orçamento das famílias. A medida provisória ainda depende da instalação da comissão mista para começar a ser analisada e depois seguir para a Câmara e o Senado.
9: Trata-se de uma medida concreta que oferece condições reais para que as pessoas saiam do sufoco financeiro. É uma forma de devolver dignidade a quem mais precisa, aliviando o orçamento das famílias e permitindo que voltem a planejar suas vidas com mais segurança.
5: Mulheres vítimas de violência passam a ter uma nova forma de autodefesa prevista em lei. Foi sancionada a norma que autoriza a venda de spray de pimenta para uso civil feminino, com regras para a compra e a utilização da substância.
6: A lei foi sancionada em meio ao aumento de casos de violência contra a mulher no país. Repórter Patrícia Oliveira.
10: A nova lei sancionada pelo presidente Lula permite a comercialização, aquisição e posse do spray de pimenta para a defesa pessoal das mulheres com mais de 18 anos. Esse spray provoca ardência intensa nos olhos, na pele e nas mucosas e assim pode conter temporariamente o agressor. O uso dessa substância até então era restrito às forças de segurança pública e às forças armadas. O estabelecimento que comercializar o spray deverá manter o registro da venda e a identificação da compradora pelo prazo de 5 anos. O senador Laércio Oliveira, do Progressistas de Sergipe, foi o relator do projeto aprovado no Senado que deu origem à lei. Para ele, a nova lei vai ajudar na proteção da integridade física, psicológica e sexual das mulheres.
11: Essas práticas de feminicídio que a gente tem ouvido todos os dias nos deixam atônitos e muito preocupados, e a gente precisa criar mecanismos de segurança, de proteção da própria mulher.
10: Um regulamento deverá definir as especificações técnicas do spray, os limites de capacidade da embalagem, a concentração da substância e os padrões de segurança do conteúdo.
5: E a Comissão de Direitos Humanos aprovou uma recomendação ao Ministério da Saúde para agilizar o atendimento de crianças com fissura lábio-palatina pelo SUS. A proposta prevê que o tratamento especializado começa em até 30 dias após o diagnóstico.
6: A indicação recomenda o prazo máximo de 1 mês entre o diagnóstico e o início do tratamento. A fissura lábio-palatina atinge 1 em cada 650 recém-nascidos no Brasil e pode comprometer a alimentação, a fala e a audição. A senadora Damares Alves, do Republicanos do Distrito Federal, destacou que o atendimento precoce reduz complicações. O tratamento inclui cirurgias e acompanhamento multiprofissional. A recomendação segue agora para análise do Ministério da Saúde.
5: Reciclagem de baterias de carros elétricos e restauração de seringais da Amazônia. Esses foram alguns dos temas de projetos aprovados na Comissão de Meio Ambiente nesse primeiro semestre.
6: Um projeto que aumenta a pena para maus tratos a animais também foi aprovado pelo colegiado. Repórter César Mendes.
12: Recuperação florestal, economia circular e agricultura regenerativa foram temas de projetos aprovados na Comissão de Meio Ambiente. Relator da proposta que cria a Política Nacional de Revitalização dos Seringais Amazônicos, agora em análise na Comissão de Agricultura, o senador Beto Faro, do PT do Pará, disse que o declínio da atividade seringueira trouxe degradação ambiental.
13: O projeto oferece uma resposta a esses desafios ao incentivar a recuperação e revitalização dos seringais nativos.
12: Já o projeto que estabelece regras para a reciclagem e rastreabilidade de baterias de veículos elétricos e híbridos é do senador Jacques Wagner, do PT da Bahia, mas o texto aprovado foi o do substitutivo do senador Confúcio Moura, do MDB de Rondônia.
14: A Política Nacional de Circularidade de Baterias é fundamental para acompanhar a evolução da mobilidade elétrica.
12: Também foram aprovadas pelo colegiado as políticas nacionais de fomento à agricultura regenerativa, do senador Sérgio Petecão, do PSD do Acre, e de desenvolvimento sustentável da pesca, do senador Alessandro Vieira, do MDB de Sergipe, além do aumento da pena para maus tratos a animais, proposta pelo senador Confúcio Moura.
5: E o Brasil passou a proibir a produção e a comercialização de alimentos obtidos por meio da alimentação forçada de animais. A lei, sancionada pelo presidente Lula, entra em vigor em 180 dias e atinge principalmente o foie gras, produzido a partir do fígado de patos e gansos submetidos à ingestão forçada de alimentos.
6: A norma teve origem em um projeto do senador Eduardo Girão, do Novo do Ceará. Quem descumprir a lei estará sujeito às penalidades previstas na Lei de Crimes Ambientais, como detenção, multa e sanções administrativas. Edição de Paula Groba e trabalhos técnicos de Eliseu Gaires, o Jornal do Senado fica por aqui. Acompanhe agora as notícias da Câmara dos Deputados. Boa noite.
5: Boa noite e até amanhã.
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16: Câmara pode tornar imprescritível crime sexual contra menores de 12 anos.
17: Proposta amplia a bolsa permanência do ProUni para alunos de meio período.
16: Deputados obrigam elaboração do plano de assistência social a cada década.
18: Boa noite. A Câmara aprovou proposta que obriga o governo a elaborar o plano de assistência social a cada 10 anos. A repórter Maria Neves tem mais detalhes sobre o texto que já foi encaminhado ao Senado.
19: A Comissão de Constituição e Justiça da Câmara dos Deputados aprovou o projeto que obriga o Poder Executivo a elaborar periodicamente o Plano Decenal de Assistência Social. Pelo texto da deputada Laura Carneiro, do PSD do Rio de Janeiro, a cada 10 anos o Poder Público deve prever metas e estratégias para melhorar o atendimento à população mais vulnerável. Laura Carneiro explica que o país conta atualmente com um plano de assistência com vigência entre 2016 e 2026. No entanto, ao contrário do que ocorre na educação, a elaboração do planejamento decenal ainda não é obrigatória por lei. Na opinião da parlamentar, estabelecer metas e diretrizes claras é fundamental para garantir a estabilidade das políticas de assistência social.
20: Em última análise, o mais importante é manter os programas de assistência social. Já é uma prática recomendada pela LOAS e agora a gente vai torná-la obrigatória. Esse plano decenal vai fortalecer as políticas públicas e evitar que a gente tenha qualquer tipo de retrocesso quando se avança numa política que atingiu aquelas determinadas metas.
19: A proposta aprovada determina que as metas do Plano Decenal de Assistência Social sejam elaboradas com base nos dados oficiais do Sistema Único de Assistência Social. Ainda de acordo com o texto, o Conselho Nacional de Assistência Social será responsável por aprovar e acompanhar os resultados do planejamento em conjunto com o governo federal. Da Rádio Câmara de Brasília, Maria Neves.
21: Comissões. Presidente da Comissão de Previdência, Assistência Social, Infância, Adolescência e Família, Bruno Ganem, do Podemos de São Paulo, faz um balanço positivo dos trabalhos do colegiado. Para ele, a estratégia de priorizar projetos de consenso permitiu destravar votações e acelerar a análise de propostas.
22: Um comum acordo entre todos os membros, a gente buscou priorizar as pautas consensuais e tem sido uma experiência muito bem sucedida. Quero, inclusive, parabenizar todos os membros pela forma com que permitiram que a gente buscasse esses projetos de consenso, e o que a gente descobriu é que são centenas de projetos que todo mundo é favorável, mas por uma ou outra razão acaba ficando parado, porque a gente perde muito tempo olhando aquilo que não é consenso.
18: Bruno Ganem afirma que a comissão está perto de zerar a fila de projetos consensuais, muitos deles voltados à proteção de crianças e adolescentes. O deputado também destaca avanços na pauta previdenciária a partir da construção de convergências entre os parlamentares.
21: Educação. Avança na Câmara projeto que amplia a bolsa permanência do ProUni para estudantes de meio período. O texto foi aprovado na Comissão de Educação, como informa a repórter Júlia Lopes.
23: Estudantes matriculados em cursos de meio período poderão passar a ter acesso à bolsa permanência do programa Universidade para Todos, o ProUni. O projeto do deputado Túlio Gadelha, do PSD de Pernambuco, foi aprovado na Comissão de Educação da Câmara dos Deputados. Atualmente, a legislação prevê o benefício apenas para estudantes de cursos presenciais em período integral, com carga horária mínima de 6 horas diárias. Na prática, a proposta retira o critério de carga horária mínima do curso de graduação para a concessão da bolsa. O programa Bolsa Permanência é um auxílio financeiro mensal destinado a estudantes de graduação em situação de vulnerabilidade socioeconômica. O objetivo é evitar a evasão universitária, ajudando no pagamento de despesas como moradia, alimentação e transporte. O valor atual da bolsa é de R$ 700 e atende bolsistas do ProUni com renda familiar por pessoa de até um salário mínimo e meio. O relator da proposta, deputado Pedro Kizai, do PT de Santa Catarina, também incluiu no texto aprovado que o Ministério da Educação poderá exigir frequência e aprovação dos estudantes para a garantia do benefício.
24: Nós deixamos aberto e claro na lei que o Ministério da Educação vai exigir frequência, aprovação. Por quê? Porque se ele está recebendo dinheiro público do ProUni e mais uma bolsa permanência, Ele agora precisa o quê? Dar conta do recado, como a gente diz. Dar conta, estudar, frequentar, aprovar e se profissionalizar.
23: A proposta que amplia o acesso à Bolsa Permanência para estudantes de graduação em cursos de meio período segue agora para análise na Comissão de Finanças e Tributação da Câmara dos Deputados. Da Rádio Câmara de Brasília, Júlia Lopes.
18: Rafael Brito, do MDB de Alagoas, defende a ampliação do programa Pé de Meia para todos os estudantes do ensino médio da rede pública, sem restrições de renda. O deputado argumenta que a permanência na escola é um desafio que vai além da condição socioeconômica das famílias.
21: Rafael Brito afirma que a experiência do programa Cartão Escola 10 em Alagoas inspirou o Pé de Meia e contribuiu para reduzir a reprovação e a evasão escolar. Ele acredita que a universalização do benefício fortalece a educação e incentiva mais jovens a concluírem o ensino médio.
0: E quando a gente criou aqui em Alagoas, a gente criou o programa de forma universal. Todo aluno que está matriculado no ensino médio das escolas públicas de Alagoas recebem o Cartão Escola 10, o que fez com que a nossa taxa de reprovação caísse, o que fez com que o percentual de estudantes em atraso caísse e o que fez principalmente com que Alagoas pudesse praticamente dobrar o número de concluintes no ensino médio por ano. Antes de existir o programa, em Alagoas se formavam aproximadamente 26 mil estudantes e no ano passado se formaram 47 mil estudantes.
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18: Saúde. A Comissão de Saúde aprovou a exigência de desfibriladores em locais de grande circulação. A repórter Sofia Peçanha traz mais informações sobre a proposta.
2: A Comissão de Saúde aprovou o projeto que torna obrigatória a presença de desfibriladores externos automáticos em locais de grande concentração de pessoas, ambulâncias e veículos de resgate em todo o país. O desfibrilador serve para aplicar choques elétricos controlados que ajudam a restabelecer o ritmo normal do coração em caso de parada cardiorrespiratória. O texto aprovado reúne 11 propostas que tratavam da instalação de desfibriladores em diferentes locais. Por isso, o relator, o deputado doutor Luiz Ovando, do PP do Mato Grosso do Sul, optou por estabelecer critérios mais objetivos para definir os locais obrigados a disponibilizar os equipamentos. A medida valerá para eventos artísticos, esportivos e comerciais com circulação superior a 1.000 pessoas por dia, além de aeroportos, portos, rodoviárias e estações ferroviárias. O texto também inclui trens, aeronaves e embarcações com capacidade para 500 ou mais passageiros, academias com pelo menos 1.000 alunos matriculados e ainda ambulâncias e veículos de resgate. Durante a votação na comissão, o deputado Luiz Ovando, que é cardiologista, destacou que a presença dos equipamentos pode ser decisiva em caso de parada cardíaca.
3: Sua disponibilização será fundamental para permitir a rápida intervenção em casos da parada cardíaca, o que aumenta as chances de sobrevivência da vítima. A presença do aparelho, combinado com o treinamento do pessoal para seu uso, pode salvar vidas.
2: Pelo projeto, os responsáveis pelos estabelecimentos deverão adquirir os aparelhos, garantir sua manutenção e disponibilizar profissionais capacitados para realizar manobras de reanimação cardiopulmonar e operar o equipamento. Além disso, os desfibriladores deverão permanecer acessíveis durante todo o período de funcionamento dos locais que recebem público. Em caso de descumprimento, o texto prevê advertência na primeira autuação, multa de R$5.000 e possibilidade de interdição do estabelecimento. A multa poderá ser dobrada em caso de reincidência. O projeto que torna obrigatória a disponibilização de desfibriladores cardíacos em locais de grande concentração de pessoas será analisado pela Comissão de Constituição e Justiça. Da Rádio Câmara de Brasília, Sofia Peçanha.
18: Desenvolvimento Regional.
21: Maria do Rosário, do PT, defende a aprovação de projeto de sua autoria que cria regiões de insegurança hídrica no Rio Grande do Sul. Ela argumenta que a metade sul do estado enfrenta secas recorrentes com falta de água potável para a população e para a agricultura familiar.
4: Para resolver essa situação de cada ano novos decretos de emergência. Nós queremos que a metade sul do Rio Grande do Sul, onde a seca tem se instalado a cada ano, ela seja declarada como uma área de insegurança hídrica. Essa proposta, ela vem de acordo com os objetivos do Milênio das Nações Unidas, que diz que a segurança hídrica é um dos princípios para garantia da qualidade de vida. E a prevenção exige a gente atuar sobre as mudanças climáticas de forma a termos infraestrutura adequada na capital, Porto Alegre, nas grandes cidades e nas pequenas também.
7: Maria do Rosário elogia o esforço do governo federal no socorro ao Rio Grande do Sul, especialmente após as enchentes que atingiram o estado em janeiro de 2024. Ela também defende investimentos em infraestrutura, defesa civil e recuperação ambiental contra os impactos das mudanças climáticas.
21: Projeto de Zé Silva do União de Minas Gerais proíbe a reconstituição de leite em pó importado para a produção de alimentos para o consumo humano. Segundo o deputado, a ideia é proteger mais de 1 milhão de produtores rurais que enfrentam uma queda no preço do leite.
8: O produtor não precisa de favor do Congresso Nacional, não precisa de favor do governo, ele precisa de respeito. Esse respeito é a aprovação do meu projeto, que já temos já um efeito prático no Paraná. Já foi proibido por uma lei estadual e já no primeiro mês reduziu a importação da metade de leite que o Paraná importava. Então está claro que é preciso aprovar esse projeto.
7: Zé Silva argumenta que a proposta pretende reduzir os impactos da importação de leite em pó sobre a cadeia produtiva nacional. O projeto já foi aprovado na Comissão de Agricultura e aguarda análise na Comissão de Constituição e Justiça.
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0: aprova aumento de pena para responsáveis legais nos casos de homicídio contra menores com deficiência. A repórter Silvia Munhato tem mais detalhes da medida.
1: A Comissão de Defesa dos Direitos das Pessoas com Deficiência aprovou o projeto que aumenta a pena para pais, mães ou responsáveis legais que praticarem homicídio contra crianças e adolescentes com deficiência. O relator na comissão, deputado Márcio Anaiser, do Solidariedade do Maranhão, defendeu a mudança.
2: Justifica-se a opção pela instituição de uma circunstância qualificadora por serem os pais e responsáveis aqueles com maior obrigação de zelar pela proteção e pelo desenvolvimento de crianças e adolescentes com deficiência.
1: O deputado especificou que a pena será de 12 a 30 anos de reclusão, acrescida de duas causas de aumento, um terço até a metade pela deficiência e dois terços pela autoridade do agente. O projeto que aumenta a pena de responsáveis legais que praticam homicídio contra crianças e adolescentes deverá ser analisado agora pela Comissão de Previdência, Assistência Social, Infância, Adolescência e Família. Da Rádio Câmara de Brasília, Silvio Minhato.
3: Transportes. Kim Kataguiri, do Missão de São Paulo, é um dos autores da proposta que limita a alíquota máxima do IPVA a 1% do valor do veículo. O objetivo, segundo o deputado, é tentar tornar a carga tributária mais justa.
4: Então, o governador, a Assembleia Legislativa, vai poder decidir entre 0% a 1% do valor venal do veículo, e a principal base de cálculo passa a ser o peso do veículo e o seu impacto ambiental. A gente se espelhou na legislação do Japão, de alguns países europeus e de alguns estados dos Estados Unidos, que consideram que o peso, ele é uma forma justa de se calcular o tributo sobre o veículo, porque quanto mais pesado o veículo, maior o impacto dele sobre o asfalto e maior a necessidade de manutenção das vias.
0: A proposta de Kim Kataguiri prevê compensar a redução da arrecadação com cortes de despesas do poder público, como a limitação de gastos dos legislativos e de publicidade institucional. Para o deputado, a medida aumenta a receita pública sem criar mais impostos.
3: Segurança Pública. Avança na Câmara a proposta que torna imprescritíveis crimes sexuais contra menores de 12 anos.
0: Conheça detalhes da matéria na reportagem de Paula Bittar.
5: A Comissão de Constituição e Justiça da Câmara aprovou a proposta de emenda à Constituição que torna crimes sexuais cometidos contra menores de 12 anos de idade imprescritíveis. Hoje, por exemplo, o crime de estupro de vulnerável prescreve em 20 anos e a contagem para a prescrição começa a partir dos 18 anos da vítima, a não ser que a ação penal já tenha sido iniciada em data anterior. A relatora na comissão, deputada Júlia Zanatta, do PL de Santa Catarina, avaliou que a proposta fortalece a dignidade e a integridade sexual das crianças. Ela também citou um caso recente para defender a importância da medida.
6: Uma notícia muito triste vinda do Ceará: uma bebê de 10 meses morreu porque foi estuprada por dois homens, um de 22 anos. E me surpreende estupro contra vulneráveis não ser ainda imprescritível.
5: A proposta que torna crimes sexuais cometidos contra menores de 12 anos de idade imprescritíveis ainda precisa ser analisada por uma comissão especial e depois segue para apreciação do plenário, onde precisará ser votada em dois turnos. Outra proposta aprovada pela CCJ foi projeto que determina a monitoração eletrônica dos condenados em primeira instância pelo crime de estupro de vulnerável. De acordo com o Código Penal, o crime de estupro de vulnerável consiste em ter conjunção carnal ou praticar outro ato libidinoso com menor de 14 anos e tem pena de reclusão de 10 a 18 anos. Esse projeto já pode seguir para análise do Senado, a menos que haja recurso para votação antes pelo plenário da Câmara. Da Rádio Câmara, de Brasília, Paula Bittar.
3: Meio Ambiente.
7: Projeto de Felipe Beccari, do Podemos de São Paulo, aumenta a pena para crimes de maus tratos contra animais cometidos com o objetivo de divulgação em plataformas digitais. A proposta busca combater desafios e competições que incentivam esse tipo de violência na internet.
8: A gente vem com esse projeto para poder dar uma contra-resposta, dar uma resposta imediata, né, dizendo que essa crueldade, que com fim de diversão, com fim de competição nas plataformas digitais, ela tem que ser freada urgentemente, né? Então, isso foge daquele habitual dos maus tratos na rua, nas denúncias que a gente atende. Então, esse projeto vem ampliar, dobrar a pena praticamente para quem comete o maus tratos com esse fim. Não porque queria cometer o maus tratos ou porque não gosto do animal, mas simplesmente por uma gincana.
0: A pena atual para maus tratos a animais pode chegar a 5 anos de prisão. Com a aprovação do projeto, quem cometer o crime com o objetivo de divulgar em plataformas digitais pode ter a pena praticamente dobrada. Felipe Beccari alerta que a prática tem crescido de forma silenciosa, especialmente durante a madrugada.
3: Termina agora o Jornal Câmara dos Deputados, produzido pela Rádio Câmara, com trabalhos técnicos de Wellington Teles e apresentação de Val Monteiro e Márcio Aquilissardi. Uma boa noite para você.
0: Você fica agora com as notícias do Tribunal de Contas da União. Boa noite.
9: Minuto do TCU.
10: O Tribunal de Contas da União avaliou como universidades e institutos federais organizam a área de tecnologia da informação. A auditoria analisou se o modelo adotado garante o funcionamento dos sistemas.
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3: 8:01.

0: 8:21.
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